0: sendo Tomate o principal impacto negativo no resultado do mês, com menos 0,10 ponto percentual.
1: Já o Índice Nacional de Preços ao Consumidor, INPC, ficou em 0,01% em julho. Em junho, ele estava em 0,14%. O INPC é calculado pelo IBGE com base no rendimento de famílias que recebem de 1 a 5 salários mínimos, sendo o chefe assalariado. Já o IPCA é medido com famílias de rendimento monetário entre 1 e 40 salários mínimos. Reportagem Márcia Fernandes.
2: Apoiar empresas brasileiras impactadas pelas tarifas impostas pelos Estados Unidos.
3: É o que pretende a Apex Brasil por meio de um plano lançado hoje.
2: A ideia é pensar estratégias individuais para cada tipo de negócio e diversificar os mercados para exportação.
4: O Plano de Diversificação de Exportações, elaborado pela Apex Brasil, Agência Brasileira de Promoção de Exportações e Investimentos, pretende atender 5.300 empresas estimadas como atingidas pelo tarifaço imposto pelos Estados Unidos. São companhias de setores como alimentos e bebidas, calçados, moda e máquinas e equipamentos. Além do atendimento individual às empresas afetadas, a iniciativa prevê a conexão com compradores internacionais, como explica Laudemir Miller, presidente da Apex Brasil.
5: Nós vamos colocar as empresas brasileiras frente a frente com compradores internacionais do seu produto em mercados alternativos. Nós vamos fazer isso com feiras internacionais, com rodadas de negócios no Brasil. Nós vamos trazer compradores internacionais ao Brasil e também nós vamos ter uma modalidade de apoio direto a empresas, um apoio financeiro em determinadas ações para elas se prepararem para a exportação.
4: Estão previstas mais de 300 ações de diversificação de mercados em todo o mundo. Entre os mercados alternativos com parcerias na agência estão Canadá, México, Alemanha, Turquia, África do Sul, China e Índia. De acordo com Laudemir Miller, presidente da Apex Brasil, a agência vai investir 210 milhões de reais para colocar as ações em prática.
5: A gente não tem como meta recuperar nos 12 meses os 210 milhões. O que a gente quer é ampliar o número de mercados que as empresas exportam e ampliar ainda mais as exportações do Brasil.
4: A partir desta quarta-feira, as empresas afetadas pelo tarifaço e interessadas no plano de diversificação de exportações devem se inscrever diretamente na página da Apex na internet, em apexbrasil.com.br. Reportagem Luana Karen.
3: E produtores de cana-de-açúcar da região Nordeste que sofreram prejuízos econômicos por causa da tributação imposta pelos Estados Unidos ou decorrentes de eventos climáticos extremos têm direito a apoio.
2: Foi publicado hoje decreto que regulamenta a concessão do apoio financeiro.
6: Produtores independentes de cana-de-açúcar da região Nordeste, que tiveram prejuízos na safra 2025-2026, poderão solicitar apoio financeiro. O benefício será de R$ 12,00 por tonelada de cana comercializada, com limite total de R$ 270 milhões de reais em recursos. O apoio é destinado a quem comprovar prejuízos causados pela tributação adicional sobre exportações brasileiras pelos Estados Unidos ou por eventos climáticos extremos. A produção considerada deve ter sido entregue entre 1º de agosto de 2025 e 31 de julho de 2026. Para receber, o produtor precisa apresentar à Companhia Nacional de Abastecimento, a CONAB, a documentação que comprove a comercialização e os prejuízos. Os documentos devem ser enviados até 30 de outubro de 2026. O pagamento será feito pela CONAB por PIX, utilizando a chave CPF ou CNPJ do beneficiário, ou por depósito em conta corrente de sua titularidade. Não tem direito produtores que sejam sócios nas usinas, destilarias ou cooperativas que recebem a cana-de-açúcar. As orientações para envio da documentação e a relação dos beneficiários serão divulgadas pela CONAB em seu site, no endereço gov.br/CONAB. Thaís de Araújo para a Voz do Brasil.
3: Projetos de assistência técnica e extensão rural do semiárido podem ser beneficiados por edital aberto pela Agência Nacional de Assistência Técnica e Extensão Rural, a ANATER, e Ministério do Desenvolvimento Agrário e Agricultura Familiar.
2: São 413 milhões de reais para implementar a adaptação climática na agricultura familiar.
3: Serão selecionados 50 lotes territoriais em 10 estados do semiárido, atingindo mais de 60 mil famílias.
2: A presidente da Agência Nacional de Assistência Técnica e Extensão Rural, Loroana Coutinho, explicou a quem se destina o edital.
7: A gente está falando de agricultores familiares, de povos indígenas, comunidades quilombolas, de assentados e assentadas da reforma agrária, de beneficiários do Programa Nacional do Crédito Fundiário. Então, é uma gama de pessoas que são vinculadas ao Programa Garantia Safra e que agora poderão receber estruturação, poderão receber acompanhamento. Então, não é só assistência técnica e extensão rural, é assistência técnica e extensão rural, mas também estruturação da produção. Então, certamente, a gente vai dinamizar esses 56 territórios com muita ação.
3: O prazo para a inscrição das propostas vai até 31 de agosto e pode ser feita a inscrição pela internet em anater.org/editais-2.
2: Produtores rurais que vão declarar um imposto territorial rural podem fazer de forma mais simples.
3: A novidade deste ano é a opção de quitar o imposto na hora, usando o Pix, cartão ou TED.
2: O prazo de entrega da declaração vai até o dia 30 de setembro.
8: O prazo para a entrega da declaração do Imposto sobre a Propriedade Territorial Rural começou nesta segunda-feira e segue até 30 de setembro de 2026. A novidade este ano é que na versão web para pessoas jurídicas e para proprietários de imóveis rurais com área superior a 100 hectares, o pagamento do tributo pode ser feito por PIX, cartão de crédito, TED ou emissão do documento para pagamento. No sistema é possível preencher, transmitir, retificar e consultar declarações sem a necessidade de instalar programas no computador. O acesso é realizado com autenticação gov.br nos níveis prata ou ouro. Contribuintes que possuem muitos imóveis rurais podem ser importados arquivos contendo múltiplas declarações. Para ter acesso à declaração do Imposto sobre a Propriedade Territorial via web, acesse o endereço serviços.receitafederal.gov.br/login. Lá, o contribuinte deve entrar na conta gov.br, localizar o imóvel e preencher a declaração. Daniele Popov para a Voz do Brasil.
3: O Ministério da Saúde e o Serviço Federal de Processamento de Dados, o SERPRO, anunciaram a nuvem soberana do SUS.
2: E o que isso significa? Que os dados do Sistema Único de Saúde vão ser armazenados em uma única infraestrutura nacional.
9: Pela proposta, informações como históricos médicos, resultados de exames e registros de vacinação passam a ser processados exclusivamente em território nacional. A medida atende a parâmetros da Lei Geral de Proteção de Dados e garante a submissão das bases digitais unicamente à legislação brasileira, como explica o ministro da Saúde, Alexandre Padilha.
10: Todos os mais de 5 bilhões de dados da saúde, da nossa Rede Nacional de Dados de Saúde, passa a ter a segurança, a casa própria, aqui no Brasil, submetido às leis brasileiras, apenas a nenhuma lei de qualquer outro país.
9: O Serviço Federal de Processamento de Dados e o Departamento de Informação e Informática do Sistema Único de Saúde vão administrar a infraestrutura. O presidente do SERPRO, Wilton Mota, disse que, além de maior segurança, a nuvem soberana do SUS vai permitir a ampliação dos serviços digitais na saúde.
11: É consolidar uma infraestrutura robusta, segura e soberana.
9: Com a nuvem soberana do SUS, o Ministério da Saúde espera consolidar a Rede Nacional de Dados em Saúde, onde o paciente terá toda a sua trajetória no SUS em formato digital. Reportagem Nazibrum.
3: E a gente vai falar agora de uma coisa que irrita muito o brasileiro. São aquelas ligações indesejadas de telemarketing, instituições financeiras.
2: O excesso pode até fazer com que chamadas importantes deixem de ser atendidas.
3: E para ajudar o consumidor a se proteger, existem ferramentas gratuitas que permitem bloquear o telemarketing e identificar quem está por trás de números desconhecidos. O Brasil registra uma média de 305 mil ligações indesejadas por minuto, segundo dados do IDEC, o Instituto de Defesa de Consumidores. O número dá ao país o título de líder global em chamadas abusivas. Desde 2022, a Anatel tem atuado para garantir o direito de quem não quer receber esses tipos de chamadas, que no geral são ofertas de produtos e serviços, pesquisas, pedidos de doações ou cobranças. E mais, muitas vezes são realizadas por robôs.
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3: O Não Me Perturbe é um desses serviços criados para preservar o cidadão das ligações abusivas. Ele é gratuito e permite bloquear chamadas realizadas pelo telemarketing de operadoras de telecomunicações e instituições financeiras participantes. Basta acessar a plataforma www.nãomeperturbe.com.br, realizar o cadastro e selecionar as empresas que você deseja bloquear. Outra alternativa é o Qual Empresa Me Ligou. Caso você receba a chamada de um número desconhecido, é possível acessar o site qualempresameligou.com.br e consultar a qual empresa aquele número está vinculado. A ferramenta permite a localização dos canais oficiais de atendimento da empresa e evita que o usuário caia em golpes. A estudante de psicologia Isabelle Reis se queixa dos constantes incômodos provocados pelas ligações cada vez mais insistentes.
15: Recebo muitas ligações pela manhã, muitas ligações pela tarde e agora recentemente eu venho recebendo ligações até pela noite. Então eu não atendo mais ligação, às vezes pode ser até uma pessoa que é conhecida ou alguma coisa urgente, eu não atendo. Assim, meu celular sempre está no mudo, inclusive minha mãe até reclama, às vezes ela me liga ou pessoas da minha vida me ligam e sempre está no silencioso, então se eu não estou com o celular na minha mão, eu, às vezes eu não atendo e às vezes é uma coisa séria.
3: Desde junho de 2024, a Anatel também passou a considerar abusivas as chamadas curtas com duração de até 6 segundos. Desde então, foram realizados mais de 1.200 bloqueios de empresas para a realização de chamadas e quase 40 milhões de reais em multas já foram aplicados. Reportagem Graziele Bezerra.
2: E falamos sobre as ligações indesejadas, muitas vezes feitas para os nossos celulares.
3: Um aparelho que faz parte do dia a dia, sempre ao lado do brasileiro. Por lá a gente faz compras, tem acesso ao banco e aos nossos contatos.
2: Pois então, uma plataforma permite registrar um aparelho celular e emitir alertas em caso de perda, roubo ou furto.
3: É o Celular Seguro, um sistema do Ministério da Justiça e Segurança Pública.
2: A plataforma oferece também a opção de indicar contatos de segurança e comunicar uma ocorrência para bloquear o aparelho de forma simples e rápida.
3: Você sabe como cadastrar o seu telefone na plataforma Celular Seguro? O sistema permite ao usuário registrar o aparelho celular e emitir alertas em caso de roubo, furto ou perda. A plataforma também oferece a opção de indicar pessoas de confiança que vão poder emitir um alerta em nome do usuário caso ele não consiga acessar o sistema. Para usar o Celular Seguro, é necessário fazer o login por meio de uma conta gov.br. O cadastro pode ser realizado pelo aplicativo ou pela versão web da plataforma. Para se cadastrar, basta acessar a plataforma Celular Seguro, escolher a opção Meus Telefones ou Telefones de Confiança e selecionar o aparelho. Depois, basta clicar em Alerta e confirmar o registro. Após a confirmação, será gerado um número de protocolo que pode ser utilizado em eventuais consultas posteriores. A plataforma Celular Seguro também oferece uma ferramenta para consulta de aparelhos usados antes da compra e verificar se determinado aparelho tem registro de roubo, furto ou perda. Para realizar a consulta, basta informar o e-mail, número de identificação único do aparelho celular. O e-mail pode ser consultado nas configurações do aparelho. Priscila Machado, para a Voz do Brasil.
16: Golpistas estão utilizando a logomarca do governo federal para oferecer supostas renegociações.
2: A orientação é não clicar em e-mails, mensagens e links na internet, inclusive em redes sociais.
17: O Ministério da Fazenda alerta para golpes aplicados contra pessoas que procuram renegociar dívidas. Os golpistas utilizam anúncios falsos, e-mails, mensagens e links na internet, inclusive em redes sociais, e usam indevidamente nomes e logomarcas do governo federal para conferir aparência de legitimidade às ofertas. A orientação é ficar atento. A renegociação de dívidas é feita diretamente com as instituições bancárias. O governo não envia links, mensagens digitais ou SMS oferecendo esse tipo de serviço e não mantém sites específicos para renegociação. Por isso, não forneça dados pessoais ou bancários e não faça pagamentos a partir de links recebidos por mensagens ou anúncios. Informações e orientações sobre renegociação de dívidas estão disponíveis no portal oficial do Ministério da Fazenda, no endereço gov.br/fazenda. Em caso de dúvida, procure diretamente a instituição financeira responsável pela dívida e utilize somente canais oficiais. Lucília Araújo para a Voz do Brasil.
16: Uma aeronave com sensores de alta precisão está sobrevoando Amazônia, Cerrado e Pantanal para medir os gases que causam o efeito estufa.
2: O trabalho é uma parceria entre Brasil e Alemanha.
18: A aeronave, equipada com instrumentos científicos, está fazendo voos no espaço aéreo brasileiro desde o mês passado. O objetivo é medir fluxos e concentrações atmosféricas de dióxido de carbono e metano, dois dos principais gases causadores do efeito estufa. Os voos se concentram na Amazônia, no Pantanal e em parte do Cerrado. O modelo do avião é capaz de voar em uma ampla faixa de altitude, desde 850 metros até 15 mil metros. O pesquisador do Instituto de Física da Universidade de São Paulo, Paulo Artacho, dá os detalhes.
19: O objetivo principal dessa pesquisa é entender melhor as emissões e o processamento atmosférico de um gás de efeito estufa, que é muito importante, que é o metano. Então, o metano é o segundo gás em importância, em relevância, do ponto de vista de gases de efeito estufa, logo depois do dióxido de carbono. E a Amazônia e o Pantanal, em particular, todas as áreas alagadas, são fortes emissores de metano.
18: Cerca de 120 pesquisadores de instituições de pesquisa da Alemanha e do Brasil trabalham na coleta de dados. A coordenação é do Instituto Nacional de Pesquisas Espaciais, o INPE, e do Centro Espacial Alemão. Segundo o coordenador da pesquisa, Dirceu Luiz Erdes, os dados vão complementar informações de outros sistemas de observação, validar medições por satélite e aprimorar modelos climáticos.
20: Todos os modelos de IPCC, modelos de clima e tempo, utilizam dados de CO2 e metano. Então, o principal objetivo desse trabalho é validar esses modelos, corrigir o que tiver que corrigir e melhorar as projeções futuras. E também validar os dados satélites. Tem vários satélites hoje, tanto europeus como americanos, japoneses e chineses, que cruzam o nosso território. E eles têm um valor de coleta desses dados. E a ideia desse projeto é coletar os dados in situ, na região, e validar tanto o satélite como os modelos de previsão.
18: A campanha científica deve se estender até meados de setembro. Até lá, serão realizados cerca de 15 voos, tanto durante o dia quanto à noite. Reportagem Luciana Colares de Holanda.
16: O modelo brasileiro de alimentação escolar, que une os produtos da agricultura familiar às merendas servidas aos estudantes, foi apresentado a uma delegação da Etiópia.
21: Antes de chegar ao prato dos estudantes, a merenda escolar percorre um caminho que começa muito antes da cozinha da escola. É um modelo que une alimentação saudável, agricultura familiar e políticas públicas. Uma experiência brasileira que desperta o interesse de outros países, como a Etiópia. Como lembrou a coordenadora-geral do Programa Nacional de Alimentação Escolar, Karine Santos.
0: O Brasil coopera com muitos países. Faz parte da programação dessa missão de receber a delegação da Etiópia, demonstrar como isso é levado a efeito até que esse alimento chegue de fato no prato dos nossos estudantes.
21: A visita integra a parceria de cooperação entre Brasil e Etiópia, voltada ao intercâmbio de experiências sobre alimentação escolar. Analista de projetos da Agência Brasileira de Cooperação, Paola Barbieri, falou como funciona essa cooperação entre os dois países.
1: O Programa de Alimentação Escolar Brasileiro já tem 70 anos, né, de existência e, assim, pelas inovações que o programa traz, os países, eles têm muito interesse em conhecer como ele é organizado, né, como ele é operado.
21: Numa escola do Distrito Federal, a delegação da Etiópia pôde acompanhar o resultado desse trabalho na prática. Parte dos alimentos servidos nas escolas públicas vem diretamente da agricultura familiar. A produção passa pelas cooperativas e segue para as unidades de ensino, como garante o presidente da cooperativa, Anaildo Porfírio da Silva.
22: A nossa cooperativa associação hoje atende 72 escolas, então isso ajuda demais o agricultor.
21: O agricultor familiar José Ailton Alves diz que sente satisfação por ter o seu trabalho reconhecido internacionalmente.
23: A gente se sente honrado e gratificado, porque a gente está vendo que o nosso trabalho está sendo visto.
21: Os alimentos produzidos por agricultores familiares, como José Ailton, chegam a milhões de estudantes, como Otaviana Esteves de Deus, de 11 anos.
24: Muito legal essa hora que a gente reúne todo mundo aqui na mesa para comer, conversar, um alimento saudável também, muito delicioso.
21: A merendeira Dilma Costa conta que o sucesso é garantido.
25: Hoje é estrogonofe, hoje vai ser uma loucura, eles vão comer assim, é sempre repetem, né?
21: A cooperação Brasil-Etiópia é coordenada pela Agência Brasileira de Cooperação, pelo Fundo Nacional de Desenvolvimento da Educação e conta com o suporte de agências das Nações Unidas. Reportagem Cleide Lopes.
2: E essas foram as notícias do governo federal.
16: Fique agora com as notícias do Poder Judiciário e do Congresso Nacional. Uma boa noite.
2: Boa noite para você, até amanhã.
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28: Centro de Estudos Constitucionais do Supremo Tribunal Federal prorroga prazo de inscrições para audiência acadêmica em Belém, no Pará.
29: Relatório do CNJ aponta que medidas protetivas chegam rápido, mas não bastam contra feminicídios.
28: STJ mantém condenação de suposto membro do PCC a mais de 87 anos de prisão.
29: Boa noite, eu sou Arthur Filho.
28: E eu sou Walter Lima.
29: O Centro de Estudos Constitucionais do Supremo Tribunal Federal prorrogou para 16 de agosto o prazo de inscrições para participação na terceira audiência acadêmica regional do projeto O Ensino do Direito Constitucional no Século XXI, Panorama e Perspectivas.
28: O evento será realizado no próximo dia 28 no Instituto de Ciências Jurídicas da Universidade Federal do Pará.
29: As instituições interessadas em fazer exposição oral devem realizar a inscrição por meio de formulário com envio de resumo escrito até 4 mil caracteres.
28: As manifestações devem ter caráter constitucional e poderão abordar um ou mais dos eixos temáticos definidos pelo Centro de Estudos Constitucionais do Supremo Tribunal Federal.
29: Pesquisa apresentada pelo Conselho Nacional de Justiça revela que o sistema de justiça tem concedido com rapidez medidas protetivas de urgência.
28: Mas os dados revelam que ainda é um desafio combater o feminicídio. Fernanda Porto.
30: 53% das medidas protetivas de urgência são concedidas no mesmo dia em que a mulher faz a solicitação. Mas a ação ainda não é suficiente para evitar casos de feminicídios, já que em 57,6% dos casos, as vítimas tinham medidas protetivas vigentes. Os dados são da pesquisa Feminicídio e Medidas Protetivas de Urgência, publicada pelo Conselho Nacional de Justiça. O levantamento foi feito com base em mais de 10 mil inquéritos iniciados e ações penais de primeiro grau ajuizadas entre os anos de 2024 e 2025. Do grupo analisado, 3.449 vítimas, ou seja, duas a cada três mulheres, não tinham medida contra o réu. Já outras 1.669 tinham medida protetiva, o que corresponde a uma a cada três vítimas.
29: Superior Tribunal de Justiça mantém condenação de mais de 87 anos de prisão a suposto integrante do PCC.
28: A decisão é da desembargadora convocada Nilsone de Freitas. Repórter Fátima Uchoa.
4: O réu foi condenado por participação em organização criminosa armada, 5 homicídios qualificados e ocultação de cadáver. Entre as vítimas está uma escrivã da Polícia Civil de São Paulo. Segundo o Ministério Público, o réu é integrante do primeiro comando da capital, o PCC. A defesa pretendia anular a condenação pelo Tribunal do Júri e obter novo julgamento, mas o Tribunal de Justiça de São Paulo negou a apelação, sob o fundamento de que a decisão dos jurados tinha amparo em provas. No STJ, ao analisar o pedido, Nilsone de Freitas destacou que o habeas corpus serve para proteger o direito de locomoção diante de ilegalidade ou abuso de poder, não sendo cabível para rediscutir condenações quando não há flagrante ilegalidade.
29: Justiça Federal suspende reintegração de posse em área disputada por assentados e indígenas pataxós na Bahia.
28: Com a decisão, a ordem de reintegração de posse em favor do INCRA fica sem efeito até um novo julgamento, que só deve ocorrer após produção de prova técnica. Sabrine Menezes.
5: No recurso, o MPF sustentou que os direitos territoriais dos povos indígenas são originários e reconhecidos pela Constituição Federal. Com a decisão, o processo de reintegração de posse do lote 77A, localizado no projeto Assentamento Cumuru-Xatiba, em Prado, na Bahia, deve passar por uma nova perícia para verificar se a área faz parte da terra indígena Comexatibá, do povo pataxó. Em caso de confirmação, os assentados têm direito à indenização e à eventual realocação para outro projeto de reforma agrária.
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29: A você, uma boa noite.
28: E até amanhã.
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1: Eu sou Paula Groba.
2: E eu sou Humberto Pinheiro.
1: E estes são os destaques de hoje do Jornal do Senado, que começa agora.
2: Vai à sanção programa de incentivos à produção nacional de fertilizantes.
1: Avança projeto que define implementação do novo piso salarial nacional para médicos e cirurgiões dentistas.
2: Estatuto do Aprendiz segue para plenário com urgência.
1: Boa noite.
2: Boa noite.
1: Apesar de ser uma das maiores potências mundiais de produção de alimentos, o Brasil ainda depende fortemente de fertilizantes importados para manter a produção agrícola.
2: Para reduzir essa dependência, o Senado aprovou hoje e encaminhou para a sanção presidencial o projeto que cria um programa de incentivo à produção nacional de fertilizantes. A proposta busca aumentar a oferta do insumo produzido no país, reduzir os custos para o agronegócio e, com isso, ajudar a baratear a produção de alimentos. A reportagem é de Alexandre Campos.
3: A principal mudança feita pelos deputados federais aprovada pelos senadores é a autorização para o repasse de recursos do orçamento ao BNDES para abrir linha de crédito para investimentos na produção de fertilizantes e matérias-primas, remineralizadores, bioinsumos e biofertilizantes. O dinheiro poderá financiar plantas industriais, atividades de pesquisa e infraestrutura de integração de polos logísticos. Relatora do projeto, a senadora Tereza Cristina, do PP de Mato Grosso do Sul, lembrou que apesar de ser uma potência agrícola, o Brasil continua dependente da importação de fertilizantes.
4: Em 50 anos nós revolucionamos a agricultura e a produção brasileira. E hoje, este ano, a gente deve passar os Estados Unidos como maiores exportadores de grãos do mundo. E nós vamos fazer essa façanha com terras pobres, presidente, que precisam de fertilizantes. Então é uma loucura a gente não ter até hoje um Profert da vida.
3: O texto aprovado, que segue para a sanção presidencial, confere ao Conselho Nacional de Fertilizantes e Nutrição de Plantas a atribuição de avaliar a cada 2 anos a efetividade do programa e definir a mistura mínima obrigatória de fertilizantes nacionais aos comercializados em território brasileiro.
1: E a Comissão de Orçamento aprovou a abertura de créditos extraordinários à União para socorrer vítimas de desastres naturais e para agências reguladoras.
2: Relatora da proposta, a senadora Tereza Cristina defendeu que o instrumento da abertura de crédito seja evitado.

0: precisa correr para socorrer aquilo que poderia ter prevenido, não enfrenta um problema de imprevisibilidade, enfrenta um problema de planejamento.
1: A comissão também aprovou um projeto de abertura de crédito de R$24 milhões para reforçar o orçamento das agências reguladoras.
2: Médicos e cirurgiões dentistas podem ter piso salarial de mais de R$13 mil para 20 horas semanais, mas a implementação será gradual ao longo de 3 anos.
3: Foi o que aprovou nesta terça-feira a Comissão de Assuntos Econômicos. Pelo texto aprovado, o piso será implementado em 3 etapas. As informações com a repórter Marcela Cunha.
4: O projeto estabelece piso salarial de R$13.662 para médicos e cirurgiões dentistas que trabalham 20 horas por semana. O novo valor de referência vale tanto para o setor público quanto para o privado e deverá ser reajustado anualmente. A proposta também aumenta para 50% o adicional pelo trabalho noturno e mantém nesse percentual a remuneração das horas extras. O texto já havia sido aprovado pela Comissão de Assuntos Econômicos e de Assuntos Sociais, mas recebeu recurso para votação pelo plenário. Foram apresentadas 4 emendas e, por isso, o projeto voltou à CAI. O relator, senador Nelsinho Trade, do PSD do Mato Grosso do Sul, aceitou apenas a emenda que prevê a implantação gradual do novo piso. 40% do valor no primeiro ano, 70% no segundo e 100% a partir do terceiro.
5: A transição confere tempo de adaptação aos empregadores, tanto do setor privado quanto do setor público, e mitiga eventuais impactos negativos sobre o mercado de trabalho.
4: O projeto segue para análise da Comissão de Assuntos Sociais e depois para votação no plenário do Senado.
2: O Senado pode analisar propostas que reduzem o número de dias letivos nos calendários escolares.
3: As ideias foram apresentadas por cidadãos e serão analisadas pela Comissão de Direitos Humanos e Legislação Participativa. Se aprovadas, poderão ser transformadas em projetos de lei. Repórter Herman Kulitz.
6: As iniciativas foram apresentadas por cidadãos pelo portal E-Cidadania. Como receberam mais de 20 mil apoios, se tornaram sugestões legislativas. Agora, a Comissão de Direitos Humanos e Legislação Participativa vai decidir se elas serão transformadas em projeto de lei. André Camargo, autor de uma das propostas, explicou que antigamente o calendário escolar era de 180 dias e não vê prejuízo no retorno a essa quantidade.
7: As 800 horas vão permanecer, né? A carga horária de trabalho vai se manter. O que vai diminuir é a quantidade de dias letivos para a gente poder se organizar, se reorganizar e tentar ver uma nova saída.
6: Os autores alegam benefícios tanto para os professores, favorecendo a formação continuada e a melhora na qualidade de vida no trabalho, quanto para os alunos, que poderão ter um ano letivo mais dinâmico e focado em um ensino mais eficiente, podendo até diminuir a evasão escolar.
2: E avançou no Senado o Estatuto do Aprendiz, novo marco legal para programas de aprendizagem com regras de contratação de adolescentes e jovens entre 14 e 24 anos, além de pessoas com deficiência em qualquer idade.
3: O texto aprovado pela Comissão de Assuntos Sociais, sem modificações, seguiu com pedido de urgência para votação no plenário do Senado. Repórter Marcela Diniz.
8: O contrato terá duração de 2 anos, podendo ser prorrogado por mais um, e a jornada poderá chegar a 8 horas diárias para quem já concluiu a educação básica. A proposta garante direitos como vale transporte, férias no mesmo período do recesso escolar para menores de 18 anos e estabilidade para gestantes. O texto mantém a obrigatoriedade de contratação de aprendizes por empresas de médio e grande porte nos mesmos percentuais de hoje, mínimo de 5% e máximo de 15%, de acordo com o número de trabalhadores. Micro e pequenos negócios continuarão com contratação facultativa. Para quem não cumprir a cota, o texto prevê multa de R$3.000 por aprendiz não contratado. Em caso de reincidência ou embaraço à fiscalização, o valor dobra. O texto aprovado pelos senadores é o mesmo que veio da Câmara. 5 emendas de plenário foram rejeitadas na Comissão de Assuntos Sociais. Entre elas, a que transferia para negociação coletiva regras sobre aprendizagem. O senador Flávio Arnes, do PSB paranaense, lembrou que já existe decisão do STF proibindo esse tipo de acordo quando o que está em questão são direitos de adolescentes.
9: Não se pode discutir mais vagas ou menos vagas.

0: públicas. E já existe o tema 1046, que afastou expressamente das políticas de inclusão de aprendizes a negociação coletiva. A empresa pode alocar aprendizes em outros tomadores de serviço, públicos ou privados. Então, várias alternativas foram criadas para se ultrapassar o problema de eventualmente uma empresa não poder contratar.
1: A aprovação no Senado é o último passo da análise da proposta no Congresso, mas para virar lei, ela ainda precisa ser sancionada pelo presidente da República.
2: E o senador Paulo Paim, do PT do Rio Grande do Sul, reafirmou o apoio à redução da jornada para 40 horas semanais, sem redução de salário. Segundo ele, mais de 80% dos brasileiros apoiam o fim da escala 6x1.
3: Paim também citou estudos que apontam a possibilidade de criação de 4,5 milhões de novos empregos com a medida. Destacar que a proposta já recebeu o aval dos deputados, o senador defendeu que a PEC seja colocada em votação no Senado.
4: Não estamos diante de uma pauta de esquerda ou de direita, de centro ou do governo ou da oposição. Estamos diante de uma pauta dos brasileiros, das famílias brasileiras.
3: Edição de Paula Groba e trabalhos técnicos de Eliseu Caires. O Jornal do Senado fica por aqui. Acompanhe agora as notícias da Câmara dos Deputados. Boa noite.
2: Boa noite e até amanhã.
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6: Comissões declaram nulo casamento de menores de 16 anos de idade.
7: Propostas aumentam o acesso da população às canetas emagrecedoras.
6: Lei votada pelos parlamentares amplia o uso do FGTS por filantrópicas.
7: Boa noite. Uma nova lei mantém até 2030 a autorização para que instituições filantrópicas de saúde utilizem recursos do FGTS, a partir de projeto que passou pela análise dos deputados. Quem explica é a repórter Maria Neves.
8: Já está em vigor a lei que prorroga até 2030 o prazo para que hospitais filantrópicos utilizem recursos do Fundo de Garantia do Tempo de Serviço, o FGTS. Entre 2019 e 2022, a legislação permitia a essas instituições de saúde sem fins lucrativos aplicarem verbas do FGTS, mas a autorização não foi prorrogada. A norma sancionada agora foi apresentada pelo deputado Paulo Pimenta, do PT do Rio Grande do Sul, ainda este ano. O parlamentar apenas recuperou o texto de uma medida provisória do Executivo, que perdeu a validade porque não foi votada pelo Congresso. Ao defender a aprovação do então projeto de lei no plenário da Câmara, o deputado Pompeu de Matos, do PDT do Rio Grande do Sul, ressaltou que a proposta vai beneficiar especialmente as Santas Casas.
9: É uma retomada de uma possibilidade que tinham as Santas Casas de se socorrer do Fundo de Garantia por Tempo de Serviço para suprir as dívidas que têm de financiamento. Segundo consta, a própria Santa Casas já declararam que há uma dívida em torno de 10 bilhões e existe recurso no Fundo de Garantia destas Santas Casas que pode ser lançado mão.
8: O governo estima que a utilização de verbas do FGTS pode reduzir os encargos financeiros das entidades filantrópicas de patamares próximos a 18% ao ano para cerca de 12% ao ano. Para serem consideradas filantrópicas, as instituições devem destinar pelo menos 60% dos atendimentos ao Sistema Único de Saúde, de forma gratuita para a população. Os empréstimos com recursos do Fundo de Garantia vão beneficiar também instituições sem fins lucrativos que atuem no campo para auxiliar pessoas com deficiência e que participem de forma complementar do SUS. Na Câmara, o texto foi aprovado em 7 de julho e logo em seguida, no dia 15 do mesmo mês, os senadores também acolheram o projeto. Da Rádio Câmara de Brasília, Maria Neves.
10: Projeto de Ribamar Silva, do Podemos de São Paulo, atualiza as regras de rotulagem de alimentos. A proposta prevê informações nutricionais mais claras e acessíveis para orientar os consumidores na escolha de produtos.
7: De acordo com o texto de Ribamar Silva, a regulamentação deve estabelecer critérios para destacar o teor de açúcares, sódios, gorduras e outros componentes de interesse para a saúde. O projeto também prevê recursos de acessibilidade, como o sistema Braille e ferramentas digitais para pessoas com deficiência.
5: Saúde.
10: Projetos em discussão na Câmara querem aumentar acesso da população às chamadas canetas emagrecedoras. A repórter Mônica Tati tem os detalhes.
11: 60% dos brasileiros estão obesos ou acima do peso, segundo dados divulgados pelo Ministério da Saúde. Dessas pessoas, um quarto já é considerada obesa. A obesidade geralmente acarreta doenças crônicas, como hipertensão, diabetes e problemas cardiovasculares. São necessárias várias medidas para evitar a condição, como boa alimentação e a prática de exercícios físicos. Mas o uso de substâncias presentes nas chamadas canetas emagrecedoras tem se mostrado eficaz para reduzir o peso corporal e ajudar no controle da obesidade. Para tentar controlar os danos, deputados apresentaram projetos para aumentar o acesso da população a esse tipo de tratamento. O deputado Mário Eringer, do PDT de Minas Gerais, apresentou o projeto de lei que declara de interesse público os medicamentos Monjaro e Zepbound, que utilizam como princípio ativo a tirzepatida. A medida permite que o governo utilize o mecanismo de licença compulsória da propriedade industrial, popularmente conhecido como quebra de patente.
12: A quebra da patente propicia que outras empresas, aumenta a concorrência, possam fabricar esse medicamento, a tirzepatida, e atingir o maior número de pessoas, que haverá com certeza uma redução do preço. Hoje, o preço do Monjaro e do Zepbound é muito caro, impossibilita qualquer pessoa de classe média alta até, de usar esse medicamento, porque o preço é muito alto. E os benefícios são tão grandes que isso é vantagem para a saúde pública de uma maneira geral.
11: Já o deputado Damião Feliciano, do União da Paraíba, apresentou o projeto que exige a oferta de liraglutida, que tem o nome comercial de Saxenda, e a semaglutida, conhecida por Wegovy ou Ozempic, pelo SUS, o Sistema Único de Saúde. Segundo Damião Feliciano, esses dois medicamentos são reconhecidos mundialmente como eficazes no tratamento da obesidade, mas o preço é uma barreira para a população mais carente. Segundo a Anvisa, a liraglutida auxilia no controle crônico de peso em associação a uma dieta baixa em calorias e ao aumento de exercícios físicos. A semaglutida, por sua vez, é mais uma opção para o tratamento do diabetes mellitus tipo 2. Os projetos que pretendem facilitar o acesso da população às canetas emagrecedoras estão em diferentes fases de apreciação na Câmara dos Deputados. Da Rádio Câmara de Brasília, Mônica Tati.
5: Trabalho.
7: Sidney Leite, do PSD do Amazonas, pondera que o texto da PEC do fim da escala 6x1 deve contemplar os interesses tanto dos empresários quanto dos trabalhadores. Ele afirma que a redução da jornada vai garantir mais tempo de convivência familiar para os brasileiros.
13: É importante que se compreenda que nós temos um segmento para quem empreende nesse país, o comércio e os serviços. Há necessidade que nesse relatório que nós vamos aprovar, contemple esses setores, que são setores que muitas vezes não conseguem manter o trabalhador na formalidade, tendo em vista os altos custos dos encargos sociais. Mas isso não deve ser fator para que aqui no Parlamento nós possamos avançar e dar fim a essa escala e que homens e mulheres possam ter o direito de conviver com a família, direito ao lazer, direito ao estudo e, com isso, ter uma qualidade de vida melhor.
10: Sidney Leite lembra que a escala 5x2 já existe em áreas como o serviço público, o setor financeiro e parte da indústria. O parlamentar acredita que o fim da escala 6x1 vai contribuir para a redução do adoecimento dos trabalhadores e para o aumento da produtividade no ambiente profissional.
5: Economia.
7: Luiz Erondina, do PSOL de São Paulo, é uma das autoras do projeto que cria o Sistema Nacional de Transparência e Monitoramento de Preços de Combustíveis. A proposta prevê um portal público para consulta em tempo real dos preços praticados em postos de todo o país.
10: Luiz Erondina sugere que distribuidoras e revendedores informem à ANP dados sobre preços, custos e volumes comercializados. Ela acrescenta que o texto estabelece mecanismos para identificar variações abusivas de preços, além de estabelecer sanções administrativas.
5: Ciência e tecnologia.
7: Lucas Ramos, do PSB de Pernambuco, propõe discutir a criação da CID Digital, uma contribuição sobre as receitas obtidas por plataformas digitais com a prestação ou intermediação de serviços. A medida busca estabelecer uma nova forma de tributação para o setor.
10: Lucas Ramos destaca que a proposta divide opiniões e que, por isso, precisa ser debatida. Enquanto os defensores apontam a necessidade de ampliar a tributação, empresas afirmam que já recolhem diferentes impostos e alertam para o risco de aumento de custos e repasse ao consumidor.
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5: Direitos Humanos.
7: A Câmara aprovou projeto que declara nulo o casamento de menores de 16 anos de idade. A repórter Paula Bittar acompanhou a votação.
15: A Comissão de Constituição e Justiça da Câmara aprovou uma proposta que declara a nulidade em qualquer caso do casamento de pessoas que não atingiram 16 anos de idade, a chamada idade núbil. O texto aprovado exclui artigos do Código Civil que prevêem a possibilidade de casamento antes da idade núbil, como em caso de gravidez, ou estabelecem regras e prazos para confirmação ou anulação desses casamentos. A relatora na CCJ, a deputada Ana Paula Lima, do PT de Santa Catarina, apresentou um parecer favorável a esse projeto da deputada Laura Carneiro, do PSD do Rio de Janeiro, mas rejeitou um outro do deputado doutor Fernando Máximo, do PL de Rondônia, que pretendia facilitar o casamento de quem atingiu 16 anos com a assinatura de um dos pais ou responsáveis. Atualmente, a lei exige a assinatura de ambos os pais ou representantes legais nesses casos. Ana Paula Lima também destacou que a vedação do casamento de menores de 16 anos encontra respaldo constitucional na proteção à infância e à juventude.
16: A aprovação do meu parecer pela Comissão de Constituição e Justiça, que torna nulo o casamento antes dos 16 anos, não é só um detalhe jurídico, é a Câmara Federal dizendo com todas as letras que esse tipo de casamento nunca deveria ter existido. Uma criança e adolescente ser empurrada para dentro de um casamento significa abandono escolar, gravidez precoce e muitas vezes violência escondida dentro de casa. Fecharmos as brechas que ainda restam na nossa legislação é proteger meninas que sozinhas não teriam como se defender.
15: A proposta que declara a nulidade em qualquer caso do casamento de pessoas que não atingiram 16 anos de idade já pode seguir para análise do Senado, a menos que haja recurso para votação antes pelo plenário da Câmara. Da Rádio Câmara, de Brasília, Paula Bittar.
5: Transportes.
10: Júlio Lopes, do PP do Rio de Janeiro, apoia projeto que estabelece o transporte público gratuito como um direito universal no país. Na opinião do parlamentar, a tarifa zero estimula o comércio e já é uma realidade bem sucedida em diversas cidades.
17: Essa é uma ideia disruptiva, uma ideia nova, uma ideia importante, porque muitos países do mundo já estão começando essas experiências, assim como no Brasil. Nós já temos várias cidades no Brasil, mais de 14 cidades brasileiras, onde o transporte é gratuito e gera um movimento enorme na economia, porque você usa o transporte não só para ir trabalhar, mas também para se divertir, para ir cuidar da sua saúde, para cuidar da vida médica, clínica dos seus filhos também, enfim. O transporte gratuito gera um movimento enorme na economia.
7: Júlio Lopes reconhece os desafios para garantir o financiamento da medida, mas acredita que a criação de fontes permanentes de recursos e o uso de matrizes energéticas mais baratas, como o gás natural, podem garantir a mobilidade gratuita sem distinção de segmentos da população.
10: Proposta de Chico Alencar, do PSOL do Rio de Janeiro, prevê passe livre em todos os transportes públicos do país para pessoas com deficiência e doenças crônicas. A ideia, segundo o deputado, é garantir mobilidade e ampliar o acesso a um direito básico.
7: Chico Alencar lembra que pessoas com deficiência e doenças crônicas enfrentam limitações específicas e que, por isso, precisam de tratamento diferenciado no acesso ao transporte. Ele acrescenta ainda que é dever do poder público atender ao interesse coletivo e garantir a inclusão.
18: Então, esse passe livre em todos os transportes coletivos para o portador de doença crônica e ou de deficiência é, na verdade, o cumprimento de um direito que a gente quer ver assegurado. É bom lembrar que os serviços de transporte público são uma concessão do poder público e as empresas concessionárias têm que se submeter à legislação mais geral, que é, por definição, voltada para o bem comum.
5: Desenvolvimento regional.
10: Dorinaldo Malafaia, do PDT do Amapá, é relator de projeto que concede a Macapá o título de Capital Nacional do Meio do Mundo. A proposta destaca que a cidade é a única capital brasileira cortada pela linha do Equador, onde o equinócio pode ser observado duas vezes ao ano em março e setembro.
7: Dorinaldo Malafaia deu parecer favorável à iniciativa, ressaltando a importância do reconhecimento para a identidade local. Ele aponta que a homenagem pode fortalecer o turismo de Macapá por valorizar atrações ligadas à linha do Equador, como o Parque Meio do Mundo.
10: Projeto de Márcio Neiser, do Solidariedade, transforma o festejo do Santuário Diocesano Nossa Senhora do Coco da Aparecida, em Loreto, no Maranhão, em manifestação da cultura nacional. A celebração é realizada anualmente entre os dias 6 e 15 de agosto.
7: De acordo com Márcio Neiser, o festejo reúne milhares de romeiros de diferentes regiões do país e representa uma tradição centenária da população maranhense. Na visão do deputado, a proposta valoriza o patrimônio cultural e incentiva o turismo e o desenvolvimento local.
5: Comissões.
10: Rui Carneiro, do Podemos da Paraíba, apresentou projeto que institui a Política Nacional de Integridade Pública e Governança Preventiva. O deputado explica que a proposta fortalece os mecanismos de prevenção de irregularidades, transparência e eficiência na administração pública.
7: Entre as medidas previstas no projeto de Rui Carneiro estão a obrigatoriedade de programas de integridade nos órgãos públicos, com códigos de ética, canais de denúncia e capacitação de servidores. O texto também cria órgãos destinado a produzir inteligência, identificar riscos e apoiar os órgãos de controle.
5: Justiça.
10: Projeto de Beto Pereira, do Republicanos de Mato Grosso do Sul, define os critérios para caracterizar o notável saber jurídico exigido para a indicação de ministros dos tribunais superiores e desembargadores. Entre os parâmetros sugeridos estão atuação no magistério e produção científica.
7: Beto Pereira também defende que a titulação de doutor em direito e o recebimento de premiações na área jurídica sejam considerados para as nomeações. Na visão dele, a medida dá mais objetividade ao conceito previsto na Constituição e reduz interpretações subjetivas no processo de indicação.
5: Segurança Pública.
10: Sancionadas pelo Poder Executivo, propostas discutidas na Câmara ampliam a proteção às mulheres.
7: Deputadas apontam avanços com as novas leis do Pix Pensão e de divulgação do Ligue 180, segundo ressalta o repórter José Carlos Oliveira.
19: Deputadas participaram da cerimônia de sanção das novas leis do Pix Pensão e de divulgação do Ligue 180 e apontaram avanços no Pacto Nacional dos Três Poderes contra o Feminicídio. A lei que obriga o poder público a divulgar o telefone exclusivo de denúncia de violência contra a mulher em locais públicos e privados de grande circulação surgiu de proposta da deputada Laura Carneiro, do PSD do Rio de Janeiro. Relatora do texto na Câmara, a deputada Camila Jara, do PT do Mato Grosso do Sul, destacou os esforços de fortalecimento estabelecimento do Ligue 180, criado em 2005.
20: E o 180 tinha sofrido um completo desmonte. As mulheres ligavam e eram encaminhadas para qualquer lugar e eram muitas vezes revitimadas. Quando a deputada Laura faz esse projeto para que os estados divulguem o 180, é uma maneira da gente estar ampliando e garantindo que ele funcione.
19: Já a lei do chamado Pix Pensão altera o Código de Processo Civil para instituir a transferência automática de pensão alimentícia. O texto surgiu de proposta da deputada Tabata Amaral, do PSB de São Paulo, com a intenção de reverter o atual quadro de 650 mil processos judiciais por falta de pagamento de pensão alimentícia, muitos deles relativos a homens de classes média e alta.
21: São 11 milhões de mães solo no nosso Brasil. Quase 2 milhões de crianças que não têm o nome do pai na certidão de nascimento. E aquilo que a gente tem para a CLT, para o assalariado, que é o desconto da pensão, a gente vai ter para todo mundo com essa lei. Pode ser MEI, pode ser autônomo, pode trocar de emprego, pode ser empresário, pode estar na informalidade, deve uma pensão alimentícia, tem filho, vai ter que ter o depósito na conta da mãe todo mês certinho.
19: Da Rádio Câmara de Brasília, José Carlos Oliveira.
22: Projeto de Alexandre Guimarães, do MDB do Tocantins, cria a Política Nacional de Prevenção e Enfrentamento à Violência de Gênero no Ambiente Digital. Segundo o autor, o objetivo é estabelecer medidas que protejam as vítimas e responsabilizem os autores de crimes cometidos na internet.
7: Entre as medidas previstas no projeto de Alexandre Guimarães estão a criação de canais para denúncias e a remoção de conteúdos ilícitos. O texto também estabelece regras para provedores e prevê ações de educação digital e prevenção contra o uso ilegal da inteligência artificial.
22: Termina agora o Jornal Câmara dos Deputados, produzido pela Rádio Câmara, com trabalhos técnicos de Everson Urani e apresentação de Márcio Aquiles Sardi e José Carlos Andrade. Uma ótima noite para você.
7: Boa noite, a Voz do Brasil volta amanhã.
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5: Salve, salve! Já estamos de volta com a programação noturna da Mundo Livre, hoje terça-feira, e eu, Renan Zamilheu, tocando a trilha sonora dessa noite, abrindo essa hora com o som do Foo Fighters, chegando com tudo, Best of You!

Mundo Livre, sua atitude sonora com Muse Starlight. Antes, Engenheiros do Havaí, trazendo alívio imediato. E ainda Bon Jovi com Always. Chegando agora na programação, o Queen com a obra-prima, misturando balada, ópera e hard rock. Curte aí.

0: Mundo Livre, sua atitude sonora. Ouvimos Maneskin, I Wanna Be Your Slave, e Charlie Brown Jr. com Vícios e Virtudes. Depois do break, tem som do Aerosmith colando na programação. E agora, 10h35.
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Mundo Livre, sua atitude sonora, tá aí Green Day, One Night Bastard, e antes o Detonautas com Quando o Sol Se For, um dos primeiros grandes hits aí da banda, né, que projetou os caras pra um nível mais nacional, digamos assim. Chegando na sequência, som do Prince, When Doves Cry.

0: Mundo Livre, sua atitude sonora com Elvis, A Little Less Conversation, pra fechar mais um bloco de programação noturna por aqui. E depois do break, a última hora desse encontro musical de terça-feira, hoje, 11 de agosto. Volto já.
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0: Onze horas e 8 minutos nas ondas da Mundo. Eu, Renan Zamilhã, já tô de volta pra abrir a nossa última hora dessa terça-feira ao som do AC/DC, Hell's Bells.

Mundo Livre, sua atitude sonora. Você ouviu Smash Mouth com o hit Then the Morning Comes, lá de 1999, né? Do aclamado segundo álbum Astro Lounge. E antes, os 10 Ton Pop Pilots com Plush. Quem assume agora é o americano Alex Warren, chegando com Ordinary.

0: e os Rolling Stones com Beast of Burden, duplinha aí pra fechar esse bloco. Olha só, depois do próximo intervalo tem as saideiras da nossa terça-feira, hein? Então fica comigo pra não perder. Um minutinho só.
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Mundo Livre, sua atitude sonora, Red Hot Chili Peppers, Aeroplane e antes Vanessa da Mata com Ai Ai Ai. Seguimos em frente agora para Londres do pós-punk oitentista, som do Smiths, Ask.

0: Mundo Livre, sua atitude sonora, fechando o meu horário de hoje com os mestres, né? Claro que eu tô falando dos Beatles com Don't Let Me Down e antes, outro gigante inglês, David Bowie com Heroes. Essa sequência aqui, por último, né? Só bandas inglesas. Muito obrigado pela sua companhia, vou indo nessa pra voltar amanhã, a partir das 7 da noite, pra gente curtir junto muito mais aqui nas ondas da Mundo. Bom descanso pra você e a gente se vê. Boa noite, até mais.
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5: Representantes da plataforma online Discord se reuniram nesta terça-feira com a Superintendência de Fiscalização da Agência Nacional de Proteção de Dados para dar andamento aos diálogos sobre possível descumprimento do Estatuto da Criança e do Adolescente Digital. Na sexta-feira passada, a ANPD iniciou um processo de fiscalização contra o Discord para apurar indícios de descumprimento de deveres previstos no ECA Digital, que está em vigor desde março deste ano. Uma das medidas previstas em caso de irregularidades constatadas é de multa de até 50 milhões de reais por infração. Na abertura do processo, a agência deu 5 dias úteis para que a plataforma envie informações sobre mecanismos existentes para prevenir e combater violações graves contra crianças e adolescentes. Para Tiago Vizioli, integrante da Childhood Brasil, organização que atua na prevenção e no enfrentamento do abuso e da exploração sexual de crianças e adolescentes, o Estado está atento aos acontecimentos e levando em conta justamente as sanções previstas no ECA Digital.
6: No Brasil, adotou-se um modelo de não banimento total. As plataformas, elas vão ter que garantir navegações adequadas às idades dos seus usuários, que não é a mesma coisa do que banir para todo mundo com menos de 13, 15 ou 16 anos de idade. E, portanto, tem tido, desde as discussões antes da aprovação no Congresso mesmo, durante a tramitação, tem tido boa vontade por parte da maioria das empresas em cooperar e crescer juntos e ver como é que isso vai se desenvolver. A aplicação de uma eventual sanção indica que aquele conjunto de artigos do 27 ao 30 do ECA Digital está sendo observada e que as sanções previstas estão sendo cumpridas.
5: Vale lembrar que a plataforma é alvo de investigações policiais por ser utilizada para a prática de crimes como estupro virtual, indução ao suicídio, automutilação ao vivo, maus tratos a animais, compartilhamento de exploração sexual infantil e violência psicológica. No começo da semana passada, um adulto foi preso e 5 adolescentes apreendidos na operação que investiga a morte de uma menina de 13 anos no Mato Grosso do Sul. O grupo seria o responsável por fazer uma transmissão ao vivo no Discord, induzindo a menina a tirar a própria vida, enquanto outras pessoas assistiam. Em nota enviada à nossa reportagem, o Discord informou ter investigado um servidor privado no qual acredita-se que indivíduos envolvidos em atividades criminosas tenham incentivado a automutilação e o desativou antes da morte da adolescente. Segundo a plataforma, o acesso ao servidor privado dependia de convite e ele não podia ser encontrado por outros usuários do Discord. Além disso, a plataforma informou que extremistas violentos foram detidos porque o Discord fez denúncias proativas e ofereceu respostas aos pedidos das autoridades policiais. Se você está passando por momentos difíceis e precisa de apoio emocional, ligue de graça para o CVV, Centro de Valorização da Vida, pelo telefone 188 ou acesse o site cvv.org.br, que tem atendimento via chat 24 horas por dia. Da Rádio Nacional em Brasília, Sayonara Moreno.
7: O Banco Central divulgou nesta segunda-feira o balanço de 5 anos do Pix, o sistema de pagamentos instantâneos que hoje já é usado por 86% dos brasileiros. Segundo o relatório, o Pix registrou em 2025 quase 80 bilhões de transações, com volume recorde de mais de 35 trilhões de reais movimentados, um crescimento de 33,6% em relação a 2024. Atualmente, são mais de 920 milhões de chaves cadastradas pertencentes a 162 milhões de pessoas e quase 16 milhões de empresas. Nos próximos meses, o Banco Central deve anunciar novas funcionalidades para o Pix. Uma delas está prevista para novembro. A partir dessa data, torna-se obrigatória a cobrança híbrida, que permite o pagamento tanto pelo código de barras do boleto quanto pelo QR Code do Pix. Também é esperada a criação do Pix para duplicatas, título de crédito comum entre empresas, que passará a ser quitado diretamente pela ferramenta. Outra funcionalidade é o chamado split tributário, mecanismo que vai permitir recolher no momento da compra os novos tributos da reforma tributária diretamente pelo Pix, como a CBS, a contribuição sobre bens e serviços, sendo paga em tempo real a partir de 2027. Para os próximos anos, o Banco Central também trabalha no Pix Internacional, que deve interligar os sistemas de pagamentos entre países. O Pix em garantia será uma linha de crédito consignado para autônomos, que usa transferências futuras como garantia de empréstimos. E o Pix por aproximação offline, que vai permitir pagamentos por aproximação, como já ocorre com cartões, mesmo sem o celular estar conectado à internet. O Banco Central, porém, não estabeleceu prazo para regulamentar o Pix parcelado, modalidade já oferecida por bancos, mas sem regras unificadas, o que poderia baratear os juros para cerca de 60 milhões de brasileiros sem acesso a cartão de crédito. O relatório aponta ainda que a instituição discute junto ao mercado financeiro dois pontos sensíveis: o uso indevido do campo de mensagens do Pix para ameaças e cobranças abusivas e a padronização dos alertas de golpe emitidos pelos bancos no momento das transações. Da Rádio Nacional em Brasília, Pedro Lacerda. O terremoto que atingiu o oeste da Colômbia nesta segunda-feira já deixou pelo menos 111 mortos. Também há 87 feridos. O governo colombiano decretou situação de desastre nacional. O tremor de magnitude 7,4 aconteceu por volta das 7:30 da manhã no horário local, com o epicentro perto do município de San José del Palmar, na província de Chocó, no litoral do Pacífico. Segundo o diretor do Serviço Geológico Colombiano, Júlio Fierro Morales, foi o abalo mais forte sentido no país desde 1979. O tremor foi percebido em diversas cidades, incluindo Bogotá, Cali, Medellín, Pereira e Manizales, além de ser sentido em países vizinhos como Equador, Venezuela e Panamá. Prédios desabaram e moradores saíram às ruas em várias regiões. Em Cali, pelo menos 30 prédios caíram e equipes de resgate atuam em 10 pontos da cidade. Não há mortes confirmadas por lá, mas moradores relatam a necessidade de se formar correntes humanas para ajudar nos resgates. Pelo menos 7 aeroportos, entre eles os de Pereira, Manizales e Cartago, tiveram as operações suspensas por danos estruturais. Na capital Bogotá, vários edifícios residenciais estão sendo evacuados por precaução. O presidente colombiano, Abelardo de la Espriella, empossado há apenas 3 dias, suspendeu toda a agenda que tinha na capital e determinou a instalação de um posto de comando unificado em Bogotá para liderar pessoalmente as ações de resposta ao desastre.
8: Aí estarei com todo o equipe.
9: Estarei aqui com toda a equipe tomando decisões e agindo pessoalmente. Vou liderar estas ações para levar soluções à nossa gente no estado de Chocó, no eixo cafeeiro e em outras regiões do país que foram afetadas. Vocês não estão sozinhos.
8: Não estão solos.
7: O presidente Lula manifestou solidariedade ao povo colombiano e afirmou que o Brasil permanece à disposição para prestar apoio às famílias das vítimas. Em nota, o Itamaraty disse acompanhar de perto os esforços de busca e resgate. Até o momento, não há registro de brasileiros entre as vítimas do terremoto. Outros líderes internacionais, como o presidente francês Emmanuel Macron e o primeiro-ministro espanhol Pedro Sánchez, também manifestaram solidariedade neste momento difícil para os colombianos. O tremor foi sentido até no Brasil, chegando a Manaus, capital amazonense. A Defesa Civil do Estado confirmou que o abalo percebido na cidade foi reflexo do terremoto registrado no país vizinho. O Corpo de Bombeiros Militar do Estado foi acionado para realizar vistorias preventivas em edificações dos bairros Aleixo, Adrianópolis e no centro. Da Rádio Nacional em Brasília, Pedro Lacerda.
10: O Ministério da Saúde promove até o dia 1º de setembro a campanha de multivacinação 2026 para atualizar as cadernetas de crianças e adolescentes menores de 15 anos. A ação reforça a proteção contra doenças graves, como pneumonias e meningites. A campanha terá um dia D nacional em 22 de agosto, com oferta de 20 imunizantes. O objetivo é aumentar a cobertura vacinal em todo o país. De acordo com o Ministério da Saúde, já foram disponibilizados 1,5 milhão de doses aos estados. Entre as vacinas estão BCG, hepatite A e B, poliomielite, dengue e Covid-19. O Ministério da Saúde também está intensificando a vacinação contra o sarampo nos municípios de São Paulo, Guarulhos e São Bernardo do Campo, para todas as pessoas de 6 meses a 59 anos. A medida foi adotada após o registro de casos importados e transmissões relacionadas. Em 2019, o Estado registrou mais de 20 mil pessoas com a doença. A mobilização engloba ainda atualizações recentes do calendário, como oferta da vacina contra dengue para crianças e adolescentes de 10 a 14 anos e a vacinação contra a Covid-19 para crianças, conforme as indicações específicas de cada imunizante. Esta também é a primeira edição da multivacinação com a vacina pneumocócica 20 valente, incorporada neste ano ao calendário nacional de vacinação. O imunizante amplia a proteção contra pneumonias e meningites e é indicado para crianças menores de 5 anos, conforme o esquema vacinal. A vacinação é a principal forma de proteção contra diversas doenças. Manter altas coberturas é fundamental para proteger crianças e adolescentes, reduzir a circulação de vírus e bactérias e evitar o retorno ou disseminação de doenças que podem causar complicações graves, sequelas e até mortes. Durante a campanha de multivacinação do ano passado, foram aplicadas mais de 7,5 milhões de doses em todo o país, sendo cerca de 1 milhão durante o dia D. Da Rádio Nacional no Rio de Janeiro, Carolina Pessoa.
11: A Agência Nacional do Cinema, Ancine, lançou uma ferramenta de inteligência artificial para orientar profissionais e empresas do audiovisual sobre prestação de contas e fiscalização. Batizado de CineBolt, o serviço facilita o acesso a informações sobre a atuação da agência e sobre o setor do audiovisual brasileiro, como explica Rian Bessa Lopes, integrante da equipe da Ancine, que participou do desenvolvimento da plataforma.
12: A principal vantagem, né, o benefício da ferramenta é que o usuário consegue conversar com a ferramenta utilizando linguagem natural como se realmente estivesse conversando com uma pessoa, né? É uma forma bem mais simples e intuitiva de conhecer, né, esclarecer dúvidas que possam ter sobre a legislação, as normas, os documentos oficiais que são aplicados à área, sem precisar ter o conhecimento aprofundado disso, né? A ferramenta consegue guiar o usuário, explicar definições, aspectos dessa legislação.
11: Rian Lopes explicou que o CineBolt será implantado em várias fases. Nesta primeira etapa, a plataforma está disponível para servidores e usuários externos e responde a dúvidas sobre prestação de contas de projetos audiovisuais e processos de fiscalização. O sistema será implantado gradualmente, incorporando temas como fomento, regulação e mercado audiovisual. Segundo a Ancine, essa fase inicial também servirá para testes e ajustes antes da expansão do serviço. As consultas podem ser feitas em linguagem natural, sem a necessidade de conhecimento prévio sobre a estrutura documental da autarquia. As respostas são baseadas exclusivamente em documentos e normas internas da Ancine. O acesso ao CineBolt pode ser feito no site da Ancine, na aba Central de Conteúdos. Da Rádio Nacional em São Luís, Madison Euler.
13: O Irã anunciou que não vai reabrir o Estreito de Hormuz até que os Estados Unidos cumpram condições impostas pela República Islâmica. Entre as exigências estão o pagamento de indenização pelos danos causados pelos ataques ao país, a promessa de não voltar a declarar guerra contra o Irã e o desbloqueio de bens e ativos iranianos. O Estreito de Hormuz foi interditado no início do conflito e a interrupção do tráfego pelo local provocou uma forte crise no mercado global de energia. Cerca de 20% do petróleo comercializado no mundo passa pelo estreito. Um ataque ucraniano com drones matou 13 pessoas na região do Tartaristão, na Rússia. Uma das vítimas era uma criança. O ataque também atingiu uma refinaria de petróleo em Ninikamsk, considerada uma das mais avançadas tecnologicamente do país. Autoridades locais afirmaram que áreas civis, como casas, também foram atingidas. A Ucrânia tem intensificado os ataques contra refinarias e outras instalações de energia em território russo. Um tufão com ventos de até 150 km por hora provocou alagamentos na China e levou ao cancelamento de quase 1000 voos. Autoridades locais confirmaram mortes, mas não informaram o número de vítimas nem de feridos. Em Xangai, ruas ficaram alagadas e o sistema de trens foi suspenso, assim como algumas linhas de metrô. A previsão é de mais chuvas torrenciais nesta terça-feira. Um ataque a tiros em um escritório do governo local deixou uma pessoa morta e outra ferida na Tailândia. O ataque foi em Nonthaburi, ao norte de Bangkok. O atirador foi preso. O caso acontece poucos dias depois de outro ataque a tiros numa escola da mesma província, que também deixou mortos e feridos. Com informações da agência Reuters, da TV Brasil em Brasília, Paulo Leite.
14: A Polícia Federal realizou nesta segunda-feira uma nova operação que investiga a compra de títulos do Banco Master pelo Instituto de Previdência dos Servidores Públicos de Maceió. A medida foi autorizada pelo relator do caso, o ministro do Supremo Tribunal Federal, André Mendonça. O Instituto teria investido 97 milhões de reais em títulos fraudulentos do Banco Master entre 2023 e 2024. Segundo a Polícia Federal, o investimento dos recursos dos servidores municipais foi feito sem estudos técnicos e com falhas de análise de risco. A aplicação seria incompatível com os limites definidos pela política de investimentos do Instituto de Previdência e buscaria favorecer o Banco Master. A Polícia Federal apura possíveis crimes de gestão fraudulenta, desvio de recursos públicos, lavagem de dinheiro e organização criminosa. O ministro André Mendonça determinou o bloqueio de bens de 6 ex-servidores e consultores contratados até o limite de 97 milhões de reais. O magistrado também autorizou busca e apreensão de computadores, telefones, dados e documentos dos investigados do Instituto e da consultoria Crédito e Mercado. André Mendonça negou o afastamento do atual presidente do Instituto de Previdência, Guilherme Alvarenga, porque a PF não demonstrou sua participação nas fraudes. Também foram autorizadas novas diligências junto ao Banco Central, à Bolsa de Valores de São Paulo e à Comissão de Valores Imobiliários para obtenção de informações sobre as operações investigadas. Em nota, o Instituto de Previdência de Maceió reforça que os atos relacionados aos investimentos observaram os ritos legais e administrativos. O Instituto ainda afirma que o seu patrimônio cresceu de 400 milhões de reais em 2021 para 1 bilhão e 600 milhões atualmente, garantindo a capacidade de pagamento dos aposentados e pensionistas da Prefeitura de Maceió. Da Rádio Nacional em Brasília, Gésio Passos. A plataforma digital Discord afirmou nesta segunda-feira que desativou um servidor privado antes da morte de um adolescente do Mato Grosso do Sul. Esse servidor teria sido usado por criminosos que teriam incentivado a automutilação e suicídio da jovem. Segundo o Discord, o acesso às mensagens dependeria de convite ao grupo e ele não podia ser encontrado por outros usuários da plataforma. Em nota, a rede social afirma ter um diálogo contínuo com as autoridades brasileiras para reportar criminosos. Na semana passada, o Discord acordou com a Advocacia Geral da União que apresentaria medidas para a proteção de crianças e adolescentes. A plataforma afirmou que conta com equipes especializadas para combater indivíduos e grupos envolvidos em atividades violentas. Eles atuam na remoção sistemática de usuários e conteúdos mal intencionados. Segundo o Discord, extremistas violentos foram detidos pelas autoridades após denúncias proativas e a colaboração da plataforma. A rede social ainda disse que tem compromisso com a segurança dos seus usuários. Nesta segunda-feira, a ONG Instituto de Defesa Coletiva ajuizou uma ação pedindo a suspensão do Discord no Brasil. A ação civil pública aponta falhas nos mecanismos de prevenção, monitoramento e identificação de usuários, além de erros no atendimento às denúncias. Para o Instituto, as fragilidades permitem que a plataforma seja usada para aliciamento de crianças e adolescentes, exploração sexual e incentivo à automutilação e ao suicídio. A suspensão do Discord ocorreria até que a plataforma comprove a implementação de medidas eficazes de segurança e proteção dos usuários. O Instituto ainda pede indenização coletiva de R$300 milhões. Da Rádio Nacional em Brasília, Gésio Passos.
7: A Anvisa, a Agência Nacional de Vigilância Sanitária, revogou nesta segunda-feira uma série de resoluções que proibiam a venda e a propaganda de medicamentos em grandes plataformas digitais. A medida atinge as empresas iFood, Rappi, Mercado Livre, Submarino e Americanas. Na última quinta-feira, a agência havia tomado decisão semelhante em relação à Shopee. No caso dos aplicativos Rappi e iFood, as restrições abrangiam comercialização, distribuição e propaganda. Para o Mercado Livre e o grupo B2W, responsável por Submarino e Americanas, o impedimento recaía sobre a venda e a publicidade dos produtos. A Anvisa, no entanto, afirma que a liberação não é automática. Em nota, a agência esclarece que as empresas continuam obrigadas a cumprir integralmente a regulamentação sanitária vigente e que a decisão não representa autorização imediata para a venda de remédios nessas plataformas. A revisão das regras acompanha a Lei 15.357, sancionada em março deste ano. A norma permite que farmácias e drogarias regularmente licenciadas contratem canais digitais e marketplaces para logística e entrega de medicamentos aos consumidores. Mesmo com a lei em vigor, a Anvisa informa que a aplicação prática depende de regulamentação específica, ainda a ser editada pela própria agência. Até lá, a comercialização de remédios nesses aplicativos segue condicionada às normas já existentes para farmácias e drogarias. Com informações da Agência Brasil, da Rádio Nacional em Brasília, Pedro Lacerda.
2: O Desenrola Adimplentes começa a operar nesta terça-feira com novas regras para a participação dos bancos e da União. Agora, 30% dos valores das operações virão das próprias instituições financeiras, enquanto os 70% restantes serão bancados pelo governo. O programa permite renegociar até R$15 mil em dívidas sem garantia, com taxa máxima de 1,99% ao mês, bem abaixo da média atual do crédito pessoal, que gira em torno de 7% ao mês. Essa modalidade oferece crédito para trabalhadores informais que mantêm suas dívidas em dia. O pacote também inclui uma linha voltada para estudantes e ex-estudantes adimplentes do FIES, Fundo de Financiamento Estudantil, e medidas para trabalhadores com carteira assinada. A principal alteração permite que qualquer banco participante utilize recursos próprios combinados com até R$3 bilhões disponibilizados pela União. Antes, apenas Banco do Brasil e Caixa poderiam combinar recursos próprios com recursos públicos, o que gerou resistência das instituições. As regras para participar do Desenrola Adimplentes continuam as mesmas.
5: podem aderir ao programa clientes que tenham contratado crédito pessoal sem consignação em folha, incluindo empréstimos feitos para reunir outras dívidas. Além disso, é necessário ter quitado pelo menos 4 parcelas do contrato e possuir saldo devedor de até R$15 mil por instituição financeira. Outro requisito é estar com as prestações em dia ou, no máximo, com atraso de até 90 dias antes da publicação da medida provisória. Dívidas de crédito rural, financiamentos com garantia real, cartão de crédito nas modalidades parcelada e rotativa e débitos de cheque especial não estão incluídos no programa. Quem tiver mais de uma dívida enquadrada no Desenrola dentro do mesmo banco poderá renegociá-las. Os interessados devem procurar diretamente a instituição financeira onde contrataram o empréstimo para verificar as condições disponíveis e solicitar a renegociação. Com reportagem de Tatiana Alves, da Rádio Nacional em Brasília, Daniela Longuinho.
15: Os esforços de resgate se concentram nesta terça-feira nos escombros de prédios desabados e casas destruídas pelo tremor de magnitude 7,4 que atingiu a Colômbia nesta segunda-feira. São pelo menos 164 mortes confirmadas nesse terremoto, que foi o mais forte a atingir o país em décadas, de acordo com a agência Reuters. As cidades mais atingidas foram Pereira, Manizales e Cali, que tem mais de 2 milhões de habitantes, onde pelo menos 85 pessoas perderam a vida. Dezenas de edifícios ficaram inclinados ou foram totalmente destruídos. Pelo menos 600 pessoas foram retiradas de um hospital com atendimento pediátrico que veio abaixo, inclusive deixando pacientes presos nos escombros. Equipes de emergência, junto com policiais, soldados e voluntários, trabalharam durante toda a noite em busca de sobreviventes. O exército mobilizou resgatistas, engenheiros e cães farejadores. De acordo com o presidente Abelardo de la Espriella, são centenas de desaparecidos e foi declarado estado de emergência. Há relatos de saques e as forças de segurança foram enviadas para Cali. No município de Pereira, a 200 quilômetros de Bogotá e a 50 quilômetros do epicentro, 66 mortes foram confirmadas, com quarteirões que viraram pilhas de concreto e aço. Parte do aeroporto da cidade desabou enquanto pessoas buscavam abrigo. Outras 13 pessoas morreram em Choco, província rural mais próxima do epicentro do terremoto. 1.400 famílias foram atingidas e algumas delas foram transferidas para Medellín para atendimento médico. O Serviço Geológico Colombiano registrou desde segunda-feira até amanhã desta terça réplicas com tremores menores de até 3 pontos de magnitude. O Brasil manifestou solidariedade ao governo e ao povo colombiano e disposição de colaborar nas ações de resposta à emergência. Até o momento não foram identificados brasileiros entre as vítimas. A Embaixada do Brasil em Bogotá segue de plantão para atender brasileiros em caso de necessidade. Da Rádio Nacional em São Luís, Gabriel Correa.
16: A previsão é de tempo seco e altas temperaturas em 16 estados e no Distrito Federal nesta terça-feira. A umidade pode variar entre 20% e 12% na Bahia, Goiás, Mato Grosso, Mato Grosso do Sul, Tocantins e Pará. Nessa segunda-feira, o Distrito Federal teve o dia mais quente e seco do ano, superando os 34 graus, com a umidade chegando a 13%. No Brasil, 10 cidades passaram dos 40 graus, como as goianas, Goiás, com 41,4 graus, e São Miguel do Araguaia, com 41,1 graus. Outros 47 municípios registraram umidade menor ou igual a 15%. Já na região sul, a previsão para esta terça e quarta-feira é o do retorno das instabilidades, que devem causar tempestades. Há previsão de pancadas de chuva e trovoadas isoladas em áreas do Paraná, Santa Catarina e Rio Grande do Sul. No estado gaúcho, mais de 25 mil pessoas seguem sem luz após a passagem de um ciclone. As cidades de Santa Vitória do Palmar e Chuí entraram no quinto dia sem energia após a queda de 2 torres de transmissão na Lagoa Mirim. As aulas foram suspensas. Parte dos serviços básicos voltou a funcionar após o envio de geradores pela concessionária de energia. No Rio Grande do Sul, as tempestades impactaram 180 mil moradores, deixando 2.800 pessoas fora de casa e causando danos em 117 cidades. Nesta terça, a chuva atinge na região norte-oeste da Amazônia e no nordeste, a faixa litorânea e o Maranhão. No sudeste, há possibilidade de chuva isolada em São Paulo, Rio de Janeiro, Espírito Santo e leste de Minas Gerais. Da Rádio Nacional em Brasília, Renato Ribeiro.
17: Com uma média de 70 voos panorâmicos por dia, a cidade do Rio de Janeiro está na mira da Agência Nacional de Aviação Civil. A ANAC informou que vai reforçar a fiscalização desse tipo de voo e que está em contato com a Prefeitura Carioca para definir a linha de atuação conjunta na fiscalização, especialmente dos passeios panorâmicos. A medida foi anunciada 2 dias depois da queda de um helicóptero em uma região de mata fechada, próxima da Vista Chinesa, no Parque Nacional da Tijuca. No acidente, morreram o piloto e as 3 turistas colombianas que estavam na aeronave. Esse foi o 4º acidente com helicópteros neste ano, deixando um saldo de 13 mortos. A ANAC reiterou que a aeronave que caiu no sábado estava com a certificação em dia e que os voos panorâmicos devem ser prestados por empresas e profissionais devidamente certificados. Os corpos das 3 turistas continuam no Instituto Médico Legal, passando por exames de identificação. Já o corpo do piloto, Alessandro Rocha, foi sepultado na tarde desta segunda-feira. Da Rádio Nacional, no Rio de Janeiro, Cristiane Ribeiro.
18: Uma ferramenta digital que agiliza o trabalho de socorro dos bombeiros no Rio de Janeiro está prestes a completar 1 ano. É o aplicativo 193RJ, que funciona por meio de geolocalização. Para se ter uma ideia da procura, apenas na última semana, mais de 12 mil pessoas baixaram o app nas lojas digitais devido ao vendaval. O estudante Lucas Carmo usou a ferramenta em 19 de julho, quando percebeu um princípio de incêndio nos fundos de sua casa em Itaipava, na região serrana fluminense.
19: Aqui é um lugar bem ruim de sinal para qualquer coisa. Quando a gente viu o fogo, viu pegando na montanha toda, a primeira coisa que pensamos foi acionar o 93 e chamar os bombeiros. Só que aqui não tem sinal, então é difícil de fazer qualquer tipo de ligação. Como a gente tem a Wi-Fi, eu aproveitei a oportunidade e pesquisei, que até então não tinha o conhecimento do aplicativo. E foi lá que eu vi o aplicativo do 93 e baixei. E em menos de 2-3 minutos eu já consegui acionar os bombeiros para minha localidade.
18: Ele afirma que o aplicativo ajudou a salvar a vegetação.
19: Eu acho que a ferramenta

0: porque se dependesse de ligação ou de ter que dar endereço, a gente não teria metade do que a gente tem aqui hoje. Então, sim, a iniciativa de criar um aplicativo que funciona por geolocalização, que te facilita a chamada e o acionamento do Corpo de Bombeiros, eu acho que é uma iniciativa excelente.
1: O primeiro sargento da Marinha, Igor Gabri, também usou o aplicativo após presenciar um acidente de trânsito com um capotamento em Seropédica, na Baixada Fluminense, e disse que o acionamento foi fácil.
2: Eu achei muito mais fácil, porque pelo aplicativo, além de você informar ali, você vai informando a quantidade de vítimas, aonde foi, você pode enviar localização, até fotos dá para enviar também, e fica teu contato ali. Se eles tiverem alguma dúvida, eles vão te ligar.
1: O tenente-coronel dos bombeiros, Fábio Contreiras, detalha as vantagens do aplicativo 193RJ, que permite o direcionamento das equipes e a redução no tempo de resposta das ocorrências.
3: A primeira é que o acionamento ele é feito através de um CPF cadastrado. Isso vai evitar e vai ajudar também a reduzir a quantidade de trotes que a gente recebe no dia a dia na central 193. A segunda vantagem que nós temos também é que a gente consegue agora precisar o local que tem a ocorrência. A gente consegue enviar através do endereço georreferenciado pelo GPS a localização exata daquela emergência. Isso vai facilitar e vai acelerar a chegada das nossas viaturas. Tem uma outra grande vantagem também, que ele tem recursos de acessibilidade, de fala e de audição. Pessoas que têm deficiência nessa área vão conseguir utilizar o aplicativo sem maiores problemas.
1: O aplicativo está disponível gratuitamente para dispositivos Android e iOS e pode ser utilizado tanto por moradores quanto visitantes do estado. Da Rádio Nacional no Rio de Janeiro, Priscila Terezo.
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5: Oi, oi, gente amiga desse nosso programa, que hoje se vale do rezo, ao som da maraca de Ana Guajajara, que inclusive ontem marcou presença na Câmara dos Deputados em Brasília durante a festa de lançamento do Poranga Marandua, Manual de Jornalismo Indígena, uma publicação que chega como notícia boa para quem acredita que contar histórias também é uma forma de transformar o mundo.

0: Assim como diz o texto introdutório do manual, queremos abrir os caminhos desta nossa edição de hoje através da poesia.
1: Eu sou Jamília Nata, do povo Mura. Participei da construção do manual. Ele abre com uma poesia minha que eu escrevi durante o nosso encontro de indígenas jornalistas aqui em Brasília, ano passado, 2025, e que os parentes me deram essa honra de abrir o manual com essa poesia. Peço licença para entrar, tiro os sapatos, não tenho medo de tocar o chão, ouvir a mãe terra com pés e mãos, nem de eventualmente me ralar. Sei que estou em um sonho meu, de quem veio antes de mim e de quem veio antes ainda. Sou o eco de quem não se cala, de quem insiste na vida, no sorriso e na coletividade. Isso é algo que nenhum projeto de colonização vai me tirar. Sei que estou em um sonho, onde cabem muitos sonhos, onde há colisões, onde há muita força, há fricção, mas também é terreno de vontade e suor, para reflorestar latifúndios narrativos. Há que se trabalhar bastante para que a semente vingue. Semente é a nossa palavra, água para a terra seca, encanto é escrita, escrita é encanto. E se já usaram da escrita para nos prender, nós vamos usar para enfeitiçar.
0: Que coisa mais linda! E se Jamile fala em reflorestar latifúndios narrativos, vamos ouvir quem conhece bem esse território e sabe que o lançamento dessa publicação pode ser entendido como um verdadeiro reflorestamento. Com a palavra Raquel Cariri.
2: É um reflorestamento. É um reflorestamento porque a gente tem no jornalismo hegemônico uma característica que é de ser uma caravela narrativa. Para nós, povos indígenas, o jornalismo nunca foi um aliado. O jornalismo, na verdade, sempre jogou contra a gente, né? E essa particularidade de caravela narrativa é de reforçar estereótipos e reforçar violências. Então, a Articulação Brasileira de Indígenas Jornalistas, os coletivos de comunicadores indígenas, né? E agora, o Manual de Jornalismo Indígena é esse grande reflorestamento que traz de volta o espírito das narrativas, o sopro da comunicação.
0: Pois

0: É, essa imagem do reflorestamento das narrativas ganha ainda mais força quando a gente percebe que a luta pela palavra caminha lado a lado com a luta pelo território. E nesta semana decisiva para os povos indígenas, já que o marco temporal volta a mobilizar organizações e comunidades em todo o país, vale a pena ouvir um pouco mais Raquel Cariri, que define essa luta como uma batalha pela própria vida.
1: Que o marco temporal é um projeto de aniquilamento, né? Que nós temos aí há 500 anos. É muito impressionante que até hoje a gente tenha que dizer que os povos indígenas precisam de território, né? As organizações de base, elas estão mobilizadas, elas estão acompanhando e principalmente os indígenas advogados, né? Os advogados indígenas que estão também nessa frente de luta, de batalha.
0: E se estamos falando de reflorestar narrativas, a gente precisa falar também de quem ajudou a plantar essas primeiras sementes. É o caso de Andresa Baré, uma das referências do jornalismo indígena no Brasil e uma das inspirações para esse manual. Andresa conta que essa publicação é resultado de um trabalho coletivo de mais de 70 pessoas, gente que se debruçou sobre cada linha, cada palavra, cada maneira de contar. E ela explica por que o manual foi pensado, sobretudo, para quem ainda precisa aprender a olhar e a ouvir os povos indígenas de outra maneira.
2: A gente espera que esse manual possa melhorar, digamos assim, né, transformar a forma com que os não indígenas nos retratam, né, na imprensa, na comunicação, na mídia em geral. Nossas fontes não são tão valorizadas quanto as fontes dos não indígenas, elas são sempre descredibilizadas. Né? Então, a gente espera que esse manual seja uma ferramenta pedagógica mesmo, né? Um beabá de como falar dos povos indígenas na mídia.
0: Poranga Marandua, duas palavras que carregam notícia boa. E assim é, esse nome escolhido para o manual tem tudo a ver. E para falar um pouco mais sobre essa notícia boa, chegando às salas de aula, inclusive, Viva Maria conversa com a professora Dione Moura, diretora da Faculdade de Comunicação da Universidade de Brasília. A professora Dione esteve presente ao lançamento, representando a Faculdade de Comunicação e a Associação Brasileira de Ensino de Jornalismo, a ABEJ. E ela parte de uma constatação muito simples. Se foi preciso criar um manual, é porque alguma coisa precisa mudar.
3: Quando você precisa fazer um manual, quer dizer que algo não está sendo bem feito, senão você não precisa de manual. E aí, realmente, não está sendo bem feita a forma como nós, imprensa, cobrimos a questão indígena. Cobrimos os desafios e as pautas indígenas. Então, é hora de mudar. Sempre é hora de aprender, não é isso? Vamos aprender juntos e juntas. Então, temos que ter jornalistas indígenas, temos que ter jornalistas negros, temos que ter jornalistas da agricultura familiar, temos que ter jornalistas ciganos, temos que ter jornalistas que conhece realidades diferentes para poder ter o seu relato com vivência. Quem fala melhor é quem vive a situação. Então, nós, jornalistas não indígenas, jamais falaremos tão bem. Não temos uma vivência, uma experiência, uma cultura. E se você tem a cultura e você tem a técnica, que é o jornalismo, você vai fazer muito melhor.
0: Vamos aprender juntas e juntos. E essa aprendizagem passa também por reconhecer a importância de termos jornalistas indígenas, não para criar um jornalismo à parte, mas para ampliar os olhares dentro do próprio jornalismo. Pois é, que essa notícia boa floresça, que se espalhe pelas redações, pelas universidades, pelos microfones, pelas páginas, pelas telas e principalmente pelos corações de quem ainda precisa aprender que os povos indígenas não são apenas um assunto, são autores de suas próprias histórias. 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
5: A política de juros deve seguir cautelosa enquanto incertezas e riscos marcam a economia interna e externa. O Banco Central divulgou nesta terça-feira a ata da reunião do Comitê de Política Monetária, que reduziu para 14% ao ano a taxa básica Selic. O documento voltou a mencionar impactos da guerra no Irã e dúvidas sobre o rumo da política econômica norte-americana. Por isso, países emergentes, como o Brasil, devem ter cautela em meio à oscilação de preços de commodities, como o petróleo, por exemplo. O choque de oferta causado no mercado de petróleo é observado de perto pelo Copom, que vê influência no movimento recente da inflação e na trajetória futura. Dentro do Brasil, o Copom avalia que a manutenção da taxa de juros em níveis elevados tem ajudado a reduzir a demanda e aplacar a inflação. A política fiscal novamente foi discutida na reunião porque ela tanto estimula a demanda quanto afeta a percepção sobre a sustentabilidade da dívida. Por isso, o Copom defende o alinhamento para facilitar a convergência da inflação para a meta. Frente a esses argumentos, o Copom avaliou que a magnitude do ciclo de adaptação vai depender da evolução do cenário para assegurar a convergência da inflação para a meta. Da Rádio Nacional em Brasília, Gabriel Brum.
6: A Polícia Civil realizou nesta terça-feira uma operação para combater um esquema de fraudes que estaria causando prejuízos ao sistema de distribuição de gás natural. Foram cumpridos 12 mandados de busca e apreensão na cidade do Rio de Janeiro, em Nova Iguaçu e Belfor Roxo, na Baixada Fluminense, e também na cidade de Congonhas, em Minas Gerais. As investigações mostraram que o grupo agia de forma organizada e contava com integrantes que tinham conhecimento técnico sobre equipamentos usados no setor de gás natural veicular, o GNV. Ainda de acordo com a polícia, os suspeitos desviavam medidores de gás de uma concessionária e faziam alterações clandestinas nos aparelhos. Os equipamentos passavam por modificações internas, tinham identificações alteradas e depois eram colocados novamente em circulação de forma irregular. Um dos integrantes do grupo tinha acesso às instalações da empresa responsável pelo serviço. Ele seria encarregado de acompanhar a movimentação dos equipamentos e repassar informações que facilitavam a retirada dos medidores. A investigação revelou ainda que informações sobre fiscalizações eram vazadas para alguns proprietários e administradores de postos de combustíveis. Com esse alerta antecipado, estabelecimentos suspeitos conseguiam esconder possíveis irregularidades antes da chegada dos fiscais. Um dos avanços mais importantes do caso aconteceu após a análise de celulares e outros dispositivos eletrônicos apreendidos em etapas anteriores da investigação. Os policiais identificaram empresas do setor de instalação e manutenção de equipamentos de GNV que podem ter sido usadas para viabilizar parte das alterações feitas nos medidores. Além do prejuízo financeiro causado à concessionária, a polícia apura se as fraudes comprometeram a segurança e a confiabilidade da rede de distribuição de gás natural. Os investigados poderão responder pelos crimes de furto qualificado, receptação, estelionato e associação criminosa. Da Rádio Nacional no Rio de Janeiro, Tatiana Alves.
7: O IPCA, Índice Nacional de Preços ao Consumidor Amplo, ficou em 0,07% em julho, segundo dados divulgados nesta terça-feira pelo IBGE. O resultado representa desaceleração em relação ao mês anterior, quando o índice, considerado a inflação oficial do país, ficou em 0,16%. No acumulado de 2026, o IPCA está em 3,44%. Já nos últimos 12 meses, o percentual é de 4,44%, abaixo dos 4,64% registrados até junho. Segundo Fernando Gonçalves, gerente responsável pela pesquisa, o grupo Habitação foi o que mais pesou no resultado de julho.
8: A maior variação, 0,99%, e o maior impacto, 0,15 ponto percentual, vieram no grupo Habitação, com o avanço da energia elétrica residencial, que saiu de 1,53% para 3,09%. Em julho, além da incorporação de reajustes tarifários de concessionárias de algumas áreas do índice, permaneceu a vigência da bandeira tarifária amarela, com acréscimo na conta de luz de R$1,885 a cada 100 kWh consumidos.
7: O grupo Alimentação e Bebidas teve nova queda em julho, menos 0,67%. A alimentação no domicílio variou menos 1,14%, com influência das quedas do café moído, da cenoura, batata inglesa e do tomate. Já entre os produtos que registraram alta, destaque para o leite longa-vida, com 2,47% de variação, e para as frutas, com 1,20%. Entre as capitais, a maior variação, de 0,32%, foi registrada em Rio Branco. O menor resultado, de menos 0,45%, ocorreu em Belém. Ainda de acordo com o IBGE, o INPC, Índice Nacional de Preços ao Consumidor, ficou praticamente estável em julho, com variação de menos 0,01%, abaixo do resultado de junho, de 0,14%. Da Rádio Nacional, no Rio de Janeiro, Solimar Luz.
9: A previsão é de calor e tempo seco na região central do Brasil e de tempestades no sul até o fim da semana. Nesta terça, a umidade relativa do ar deve ficar entre 20% e 12% na Bahia, em Mato Grosso do Sul, no Tocantins e no Pará. A previsão também é de altas temperaturas em diversas cidades, como detalha o meteorologista do IMET, Mércio Dantas.
10: Hoje as temperaturas, especialmente ali no norte do Mato Grosso, ainda devem chegar aos 40 graus. Em boa parte do interior da região nordeste, região centro-oeste, até mesmo ali o Triângulo Mineiro, as temperaturas devem ficar acima aí dos 32, 34 graus em grande parte dessas áreas. Além disso, nós temos avisos de baixa umidade relativa do ar, especialmente entre Goiás, Tocantins e Mato Grosso, onde os índices devem ficar abaixo de 20% na tarde de hoje.
9: No sul, a expectativa é pelo retorno das chuvas e do frio. As tempestades atingem principalmente o Rio Grande do Sul, como explica o meteorologista Mércio Dantas.
10: Hoje a chuva já volta para essas regiões, já volta até com forte intensidade em alguns pontos. Amanhã, a expectativa é que esses volumes se intensifiquem ainda mais entre Rio Grande do Sul e Santa Catarina. Outro destaque é uma massa de ar frio que está atuando aí sobre a região. As temperaturas hoje ficaram próximas aí de zero grau nas regiões serranas, ali, especialmente do Rio Grande do Sul. E as temperaturas para hoje ainda ficam bem baixas entre Rio Grande do Sul e Santa Catarina. As máximas não devem passar dos 15, 16 graus.
9: No Rio Grande do Sul, mais de 25 mil moradores continuam sem luz após a passagem do ciclone. A maioria, cerca de 20 mil, vive em Santa Vitória do Palmar e no Chuí. As cidades entraram no quinto dia sem energia após a queda de duas torres de transmissão na Lagoa Mirim, que leva energia para os municípios. A concessionária informou que trabalha na reconstrução das torres, mas nos últimos dias o serviço foi afetado pelos ventos na região. A empresa aguarda melhora nas condições meteorológicas para avançar nas ações. Da Rádio Nacional em Brasília, Renato Ribeiro.
11: Uma operação da Polícia Civil da Bahia, deflagrada nesta terça-feira, bloqueou cerca de 38 milhões de reais em bens de um grupo suspeito de comercializar armas ilegalmente no estado. As ações ocorreram nas cidades baianas de Santo Estevão e Feira de Santana, além da capital sergipana, Aracaju. O Departamento de Repressão e Combate à Corrupção, ao Crime Organizado e à Lavagem de Dinheiro, DRACO, órgão ligado à Segurança Pública da Bahia, cumpriu 16 mandados de busca e apreensão contra os investigados. Segundo a apuração da Polícia Civil, a organização criminosa comercializava armas clandestinas do Rio de Janeiro para a Bahia. O grupo teria uma estrutura organizada com divisão de funções entre os integrantes e atuação nos dois estados. Ainda de acordo com os investigadores, a liderança do esquema atua a partir do Rio de Janeiro e é responsável por coordenar as remessas de armamento ilícito e a movimentação financeira da organização criminosa. Foram apreendidos veículos, notebooks, cerca de 150 cartões bancários e documentos relacionados a transações financeiras. Também houve o bloqueio de 38 milhões de reais em bens e contas dos envolvidos. As investigações continuam. A expectativa espera que o material apreendido nesta terça-feira contribua para esclarecer a participação dos suspeitos no esquema, identificar outros possíveis envolvidos e detalhar a dinâmica de aquisição, transporte e distribuição das armas, além do fluxo financeiro utilizado pela organização. Da Rádio Nacional em São Luís, Madison Euler.
5: Falta participação social nos debates e decisões relacionadas aos setores de petróleo e gás no Brasil, afirmam trabalhadores do setor. Mudar isso é uma das propostas da Plataforma de Políticas Públicas Setoriais 2027-2031, lançada nesta terça-feira pela Federação Única dos Petroleiros e pelo Instituto de Estudos Estratégicos de Petróleo, Gás e Biocombustíveis. O documento tem 50 propostas, divididas em 4 eixos, para o debate público em torno do setor de energia. A coordenadora-geral da FUP, Cibele Vieira, diz que os recursos naturais devem servir ao bem-estar da população, com combate à pobreza energética e distribuição da riqueza. Essa é a ideia central da plataforma.
12: E aí ela vai aprofundando como fazer. Você tem na maior participação da sociedade, você tem carimbar as verbas para destinação social e você tem tecnicamente mesmo. Nós somos uma categoria industrial, então tendo que discutir como que o desenvolvimento da atividade do setor petróleo e gás tem que estar amarrado com o plano de indústria para o Brasil.
5: O texto inclui ainda as terras raras e minerais críticos. A exploração desses bens naturais também deve ter o foco em toda a sociedade, disse Belli.
12: Esses minerais, eles têm que servir para o desenvolvimento como um todo. Ele não pode servir para alguns desenvolver uma tecnologia, se apropriarem dela, cobrar altíssimo para qualquer pessoa ter acesso e concentrando maior, né, mais ainda, a riqueza. Que o que a gente vê a nível planetário hoje é que a concentração de renda ela vem aumentando, ela não vem diminuindo. A desigualdade social ela vem aumentando.
5: A plataforma traz sugestões para aprimoramento regulatório e produtivo, como o uso de conteúdo local. Outra proposta é o programa Combustível Sem Segredo, para dar transparência ao consumidor sobre os fatores que compõem o preço do combustível. O documento ainda defende o fortalecimento da Petrobras e uma transição energética que olhe para o meio ambiente e para a sociedade. Da Rádio Nacional em Brasília, Gabriel Brum.
13: No futebol masculino, foram sorteados agora pela manhã os confrontos das quartas de final da Copa do Brasil e vai ter muita emoção e rivalidade envolvida nessa fase, viu? Isso porque teremos 3 clássicos estaduais nesses 4 confrontos. Um deles será o clássico Grenal. Os gaúchos Internacional e Grêmio se enfrentam com o primeiro jogo no estádio do Inter, o Beira-Rio. O outro clássico será o Mineiro, Cruzeiro e Atlético, com o Cruzeiro mandando a primeira partida no Mineirão. E por fim, Palmeiras e Santos completam os clássicos dessas quartas de final com a primeira partida no Nubank Park do Palmeiras. Vasco e Vitória fazem o último enfrentamento dessa fase, com mando de campo para a equipe carioca. Os jogos de ida das quartas de final da Copa do Brasil estão marcados para os dias 26 e 27 de agosto. Da Rádio Nacional em Brasília, Daniel Ito.
11: No ano em que a Lei Maria da Penha completa 20 anos, o Conselho Nacional do Ministério Público realiza desta quarta-feira até a próxima sexta-feira em Brasília o evento Ciclo de Diálogos da Lei Maria da Penha, medidas protetivas de urgência, efetividade da atuação ministerial e integração das políticas públicas. Representantes do Ministério Público, do Poder Executivo e de outras instituições vão discutir a integração entre diferentes áreas, além de boas práticas e estratégias para fortalecer a proteção às vítimas de violência doméstica e familiar. Nos dias 13 e 14 de agosto, entre 9 da manhã e 6 da tarde, serão realizadas palestras, painéis temáticos e oficinas sobre medidas protetivas de urgência, políticas públicas de proteção integral às mulheres, articulação da rede de atendimento e aperfeiçoamento da atuação ministerial no enfrentamento à violência de gênero. Os 3 dias de evento, promovidos pela Comissão de Defesa dos Direitos Fundamentais do Ministério Público, acontecerão no plenário e no auditório do Conselho, no setor de Administração Federal Sul, e a abertura será às 18h30 da tarde desta quarta-feira. A programação está disponível no site e nas redes sociais do Conselho. O ciclo de diálogos da Lei Maria da Penha foi criado pelo Conselho Nacional do Ministério Público e deve ser realizado anualmente no mês de agosto em todas as unidades e ramos da instituição. O objetivo é discutir e elaborar projetos que contribuam para a efetiva aplicação da lei criada em 2006. Da Rádio Nacional em São Luís, Madison Euler.
14: A partir dessa quarta-feira, o Brasil disputa o Campeonato Mundial de Ginástica Rítmica, que acontece na cidade de Frankfurt, na Alemanha. A edição número 42 do torneio também serve como classificatória para os Jogos Olímpicos de Los Angeles 2028. De acordo com o Comitê Olímpico Internacional, esse Mundial teve um registro recorde de participação. São 102 ginastas representando 78 países. Muita torcida para as atletas brasileiras, porque esse Mundial na Alemanha é fundamental no ciclo esportivo internacional da ginástica rítmica. As três primeiras posições para o individual e as três primeiras para conjuntos poderão garantir vaga nos Jogos Olímpicos de Los Angeles 2028. As vagas são para os comitês nacionais e não para atletas específicas. A definição dos nomes em 2028 será de cada comitê. E atenção para o cronograma do Mundial de Ginástica Rítmica na Alemanha. Entre os dias 12 e 13 de agosto, quarta e quinta, são as classificatórias individuais. No dia 14, sexta-feira, é a final do individual geral. Pelo Brasil, Bárbara Domingos, a atual campeã pan-americana, Giovanna Santos e Maria Eduarda Alexandre disputam as provas individuais. Entre os dias 15 e 16 de agosto, sábado e domingo, são as provas do conjunto e as finais individuais por aparelho. Se forem considerados os resultados das etapas da Copa do Mundo deste ano, a equipe do Brasil é uma das favoritas nas provas de conjuntos, ao lado da Rússia, China, Alemanha, Japão e Ucrânia. Da Rádio Nacional em São Luís, Gabriel Correa.
15: Um novo protocolo para detectar a ocorrência de câncer colorretal será incluída na tabela de procedimentos do SUS. É o FIT, sigla em inglês para definir o teste imunoquímico fecal, que analisa a presença de sangue oculto nas fezes de pacientes homens e mulheres com idades entre 50 e 75 anos. Mas é preciso atenção, pois o FIT só é indicado para investigar o quadro de pessoas assintomáticas, não sendo recomendado para outros grupos. Ele serve para identificar a presença de pequenas quantidades de sangue, invisíveis a olho nu, que podem indicar a presença de pólipos, lesões pré-cancerígenas ou câncer no intestino. Diferente dos antigos exames do gênero, o FIT usa anticorpos específicos para detectar o sangue, algo que aumenta sua precisão. Segundo o Ministério da Saúde, a sensibilidade do teste varia entre 85% e 92% para identificação de possíveis alterações. A testagem dispensa restrições alimentares prévias e pode ser feita a partir de uma única amostra. Entre as vantagens estão resultado rápido, custo mais barato e praticidade, já que não exige equipamentos automatizados complexos. Cada paciente receberá o kit para coleta em casa. Após a coleta, o material deve ser levado para análise laboratorial e, caso houver a presença de sangue oculto, o paciente deverá realizar exames complementares. Com a inclusão do teste na rede SUS, estima-se que mais de 40 milhões de pessoas tenham acesso a esta forma de detecção precoce deste tipo de câncer, que, com exceção dos tumores de pele não melanoma, é o segundo mais recorrente no Brasil. Além disso, de acordo com o Instituto Nacional do Câncer, ainda estima-se a média de 53,8 mil novos casos a cada ano do triênio 2026-2028. Segundo o Ministério da Saúde, a colonoscopia ainda é a principal forma de avaliar o intestino, pois permite visualizar diretamente o cólon e o reto, além de retirar pólipos durante o procedimento, evitando que algumas lesões evoluam para o câncer. Sob supervisão de Ana Lúcia Caldas, da Rádio Nacional do Rio de Janeiro, João Barbosa.
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Bom dia, excelente quarta-feira para você que tá comigo aqui nas ondas sonoras da Mundo Livre FM. Sou Silvia Spranger, chegando e trazendo sempre música boa para os seus ouvidos. Hoje abro com o YouTube, Beautiful Day.

0: Isso, Atitude Sonora, som do Midnight Oil, King of the Mountain e ainda Rolling Stones, Harlem Shuffle. Nosso Mundo Livre Flow tá chegando, hein? É já já e traz aí 10 sons na sequência pra você. Vou dizer que um melhor do que o outro, hein? Vou abrir essa edição do Flow com Pearl Jam e tem muito mais coladinho, hein?
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0: livre, sua atitude sonora. Guns N' Roses, Welcome to the Jungle. E agora aqui no Flow, Nazaré.
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0: Livre, sua atitude sonora. Elton John, com essa que eu adoro, gente. I'm Still Standing. E ainda o traje a rigor, nós vamos invadir sua praia. Esse é o nosso Mundo Livre Flow. Terminou por aqui, mas ó, foi a primeira edição de hoje. Temos mais aí ao longo da programação dessa quarta-feira, sempre trazendo 10 sons na sequência. Então fica triste não, viu, que o Flow volta a qualquer momento. Ai, já tem o Mundo News, aquele programa que traz, além de muita música boa pra você, também informação na medida certa. Bom dia, boa quarta-feira.
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9: Muito bom dia para você que está com o Mundo Livre, agora 7h em ponto. Está começando o Mundo News, o programa em que o planeta é notícia. Eu sou o Everton Liberto, chegando e te acompanho até às 11.

Livre FM, sua atitude sonora. Bom demais, hein? Oasis com o clássico Wonderwall. Papa Winnie com Rootsy and Boopsy também tocou. Teve Detonautas com Rádio Love Nacional e Bad Company, a primeira do Mundo News, Feel Like Making Love. Blocaço em 7:16 agora. Bom dia para você que tá na sintonia da Mundo Livre FM nessa quarta-feira. Hoje é dia 12 de agosto de 2026. Muito bom estar aqui apresentando o Mundo News com vocês, mas é melhor ainda saber que você tá aí desse lado, curtindo a sua atitude sonora, começando a sua quarta-feira já com a Mundo Livre FM. E agora fiquei devendo lá no começo do programa, eu trago os destaques do Mundo News dessa quarta-feira. Vamos falar do Papa em Maringá. Ficou sabendo dessa? É, a Arquidiocese se manifestou sobre uma possível visita do Papa Leão aqui em Maringá em 2027. Existe sim um pedido encaminhado ao Pontífice. Vou explicar essa história para vocês já já e trazer a nota da Arquidiocese. Microempreendedores, atenção, MEIs, que receberam termo de exclusão do Simples Nacional poderão consultar as pendências a partir de 17 de agosto. A orientação é regularizar a situação dentro do prazo. A Justiça pode suspender a CNH de um devedor em situações específicas? Pode sim, só que a medida não é automática para quem está negativado. Eu vou explicar também essa história direitinho. E atenção, quem usa veículo em atividades de campanha eleitoral ou colocar propaganda, né? Quiser colocar aquelas propagandas ali no vidro de trás do carro, saiba que você deve consultar a seguradora antes. A mudança de uso pode afetar a cobertura da apólice do seguro aí do seu carro. Também vou trazer os detalhes nessa edição do Mundo News. Agora são 7:18 e tem previsão do tempo chegando. Sem muitas novidades, hein? Nessa quarta-feira, a estabilidade atmosférica volta a predominar em todo o território paranaense. Apenas as áreas mais próximas ali à divisa com Santa Catarina não se descarta a ocorrência de chuva localizada. O dia começa com temperaturas em torno dos 16 graus aqui em Maringá e à tarde os termômetros se aproximam dos 28 graus na cidade Canção. Neste momento, 16 graus e não tem previsão de chuva. As informações são do CIMEPAR. 7:18 agora. Deixa eu mandar um alô especial aqui pro João Paulo, ele que tá no carro agora com a família toda. Tá o João, né? O João Paulo, pai. Tá a esposa Edilane e os filhos, o João e o José. Toda a família aí no trânsito, curtindo a Mundo Livre. Abração pra vocês.

0: A Cíntia Alves também participando aqui do Mundo News. Ela escreveu assim: Everton, hoje é o aniversário do meu namorado, o Bruno. Se puder manter a nossa tradição familiar e mandar um beijo e os parabéns pro Brunão. Ô, Cíntia, é pra já então, Bruno. Parabéns pra você, um feliz aniversário. E a sua namorada disse aqui o seguinte: que você é o melhor tio drasto do mundo e que ela, a Cíntia e os enteados, Théo e Benício, amam você, tá bom? Um abraço, feliz aniversário. O Danilão também tá curtindo aqui a Mundo Livre. Cleiton Tadeu, os Cleitons, né? De todas as manhãs. Cleiton Tadeu, Cleiton Silva e a Suzana também na sintonia da Mundo Livre FM. Deixa eu ver se tem mais mensagens que chegaram agora aqui no Whats. O Danilo, já falei aqui, ele comentou sobre um trânsito pesado ali no, na rotatória de Sarandi, acho que vindo ali para Maringá, né? Ali no contorno, ali esse horário realmente é bastante complicado. Valeu demais, Danilão! Ah, quem mais tá por aqui? Manda um oi pra Cecília e pro Francisco. Sempre ouvem a Mundo Livre indo pra escola. Valeu demais, Jaque. Então, um alô aí pra Cecília e também pro Francisco. 7:20 agora. Bora falar da nossa enquete de hoje? Porque aconteceu comigo isso. Aí falei, cara, isso dá um tema de enquete. Quem apresenta o Mundo News é assim, tá? A gente vê enquete em tudo. Ontem à noite, minha esposa falou assim: Everton, coloca o lixo na rua pra você não esquecer de levar amanhã cedo. Eu falei, não esqueço não, deixa depois eu levo. Amanhã, antes de ir pra rádio, eu levo o lixo pra rua e tá tudo bem. O que aconteceu? O que vocês acham? Eu esqueci, evidentemente, esqueci. Todo mundo tem aquela tarefa que precisa fazer, mas pensa, amanhã eu faço, amanhã cedo eu levo o lixo na rua. Aí chega amanhã, acontece o que aconteceu comigo, né? Algumas tarefas viram, inclusive, depois de amanhã, vira semana que vem. Quando você vê, você tá correndo, porque não dá mais pra escapar. Você tem que fazer as coisas ali na correria, né? E eu quero saber a sua opinião hoje sobre esse assunto. O que você vive adiando e só resolve quando não dá mais pra escapar? Ah, deve ter, sei lá, arrumar o guarda-roupa, arrumar o armário, lavar o carro. São tantas tarefas que a gente acaba deixando pra depois, né? Vai postergando ali, enfim. O que você vive adiando e só resolve quando não dá mais pra escapar? Conta pra mim aqui no WhatsApp da Mundo Livre, o nosso WhatsApp é o 991-44-2925. Não esqueça de assinar a sua mensagem, tá bom? Porque quando você assina a sua mensagem, eu consigo te identificar mais rápido pra mandar o seu alô aqui, pra ler a sua participação e também para você concorrer a presentes. Eu tenho hoje aqui uma pizza gigante mais refrigerante lá da Pizzaria Morangueira. Quer tentar levar esse presentão e encerrar, ou melhor, e começar a sua segunda-feira já faturando presente da Mundo Livre? Então vem, responda aí a nossa enquete e bora nessa. Mundo News tá só começando, 7:22. Daqui a pouquinho eu volto ao som de The Police.
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3: Roubo de cabos de carregadores tem se tornado tema frequente no Brasil e novas soluções para proteção estão surgindo. Eu sou Matheus Afonso, da Elétrica RBR, e o cenário é mais ou menos o seguinte. A infraestrutura de carregadores rápidos na rua de carros elétricos tem crescido e é uma estrutura um tanto quanto cara. Só que essa estrutura tem cabos que custam um valor elevado e tem um interior, um material que tem um valor também de revenda. E o que está acontecendo é que muitos cabos têm sido furtados ou roubados justamente como um produto para ser vendido. E a questão é como proteger. As empresas de carregadores desenvolvem soluções agora para colocar proteções ao redor dele, colocando capas, sejam elas de plástico, sejam elas de ferro, enfim. E a ideia é justamente evitar que os cabos sejam cortados. A medida ainda não tem uma solução como um todo, mas vale destacar, cada vez mais ideias devem surgir. Quer ver de perto? Me segue, @ElétricaRBR.
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Livre, sua atitude sonora com Jimi Hendrix, Hey Joe, Mascavo tocou antes, Asas, Queen com I Born to Love You e The Police com o clássico Every Breath You Take. 7h40 agora. Bom, gente, nos últimos dias, muito se falou aqui em Maringá sobre a possibilidade de o Papa Leão XIV visitar Maringá em 2027. Só que a Arquidiocese de Maringá esclareceu por meio de uma nota que, por enquanto, não existe nenhuma confirmação oficial dessa visita. Segundo a Arquidiocese, um grupo encaminhou de fato ao pontífice um pedido para que ele visite a região. O documento, porém, é apenas uma solicitação e não representa uma agenda definida pelo Vaticano. A Arquidiocese também reforçou que o pedido não partiu do arcebispo. Até o momento, não houve confirmação da Santa Sé, da CNBB por meio da Nunciatura Apostólica, muito menos da Arquidiocese de Maringá. Por isso, informações de que o Papa já teria uma visita programada para Maringá em 2027 não correspondem, neste momento, a uma programação oficial. Caso a viagem seja confirmada, a Arquidiocese informou que fará o anúncio por meio de seus canais institucionais. Até lá, a orientação é ter cautela com convites e expectativas e não tratar a possibilidade como uma visita já confirmada. Tá explicado então, 7 horas e 42 agora. Partiu enquete. O que você, ouvinte Mundo Livre, vive adiando e só resolve quando não dá mais para escapar? É aquela tarefa que você vive adiando aí, né? Ah, aí quando chega ali, você passaram 2, 3, 4 semanas, aí que você vai resolver quando tá ali no limite, quando não tem mais jeito. Conta para mim aqui no WhatsApp da Mundo Livre, 991-442925. Você, de quebra, pode faturar sabe o quê? Uma pizza gigante mais refrigerante da Pizzaria Morangueira. Pô, bom demais, hein? Quer tentar levar? Então vem comigo, não esqueça de assinar a sua mensagem, hein? A Ellen Fava escreveu, Everton, organização de guarda-roupas. Eu odeio fazer, só faço quando as roupas começam a cair em cima da minha cabeça. Manda aquela montanha gigantesca lá, né, Ellen? Cristiano, ele diz que demora pra lavar a moto. Ele vai deixando. Aí quando não tem mais jeito, aí ele lava. A Sol escreveu que tava digitando a mensagem quando pareceu que eu adivinhei que ela ia escrever que só fica adiando pra arrumar o guarda-roupa. Aí só, até citei, né? E arrumar guarda-roupa, imaginei aqui, né, conversando com vocês, que seria a mais citada e acho que eu tô certo, hein? A Luana escreveu que fica procrastinando aí, ó, arrumar o guarda-roupa, diz que ninguém merece. A Ana Carolina diz que com certeza é ir ao médico. Teve uma mensagem aqui de alguém que não assinou, mas escreveu assim: eu já falei pra minha esposa que eu vou arrumar o armário de ferramenta quando der. Ela não precisa ficar me cobrando de 6 em 6 meses. Boa! O Aloísio Roman e também o Wesley Almeida disseram que lavar o carro. Eles postergam até o último momento. A Suzana Malheiros que levar os itens para doação. E o Danilo Bartos que no caso dele é pintar uma parede que ele já tá adiando lá em casa faz um tempão, hein, Danilão? Um abração, meu querido, obrigado pela participação. E você, ouvinte Mundo Livre, que tá aí sintonizado agora às 7 horas e 44, conta pra mim, o que você vive adiando? Qual tarefa que você vive adiando e só resolve quando não tem mais jeito? Conta pra mim, manda aqui no WhatsApp pra você tentar levar também presente aqui da Mundo Livre, essa pizza gigante pra você e sua galera. São 12 pedaços de uma pizza deliciosa que você pode escolher o sabor, tá? Tem uma de contrafilé lá na Pizzaria Morangueira que a galera tá falando bem demais, a galera adora. E de quebra você leva também o refri, porque o trabalho aqui na Mundo Livre é completo. Então bora, né?

0: essa. Participe aí. Volto já já com mais Mundo News. Bom dia.
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0: Mundo Livre, agora são 7h45. 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

0: Fighters aqui na Mundo Livre em sua atitude sonora. Learn to Fly. Antes, Charlie Brown Jr. com o Céu Azul. Mano Tchau também tocou com Bongo Bong. E ZZ Top, La Grande. Agora são 8:01. Bom dia para você que tá curtindo a Mundo nessa quarta-feira. Seguimos por aqui com notícias. E atenção, mês! A Prefeitura de Maringá está orientando os microempreendedores de individuais que receberam um termo de exclusão do Simples Nacional. Vou explicar. O documento ele é enviado pela Receita Federal quando o empreendedor deixa de cumprir alguma condição para permanecer no regime. A notificação, no entanto, não significa que o MEI perdeu automaticamente o direito ao Simples, mas exige atenção aos prazos e às pendências apontadas. A partir do dia 17 de agosto, os empreendedores notificados poderão consultar a situação cadastral no portal do Simples Nacional e verificar o que precisa ser regularizado. Em Maringá, o espaço do empreendedor oferece atendimento gratuito para ajudar nesse processo, com orientações sobre documentos, procedimentos e eventual reenquadramento como MEI para 2027. O atendimento é feito pela Secretaria de Aceleração Econômica e Turismo, na rua Arthur Thomas, número 792, na Zona 1. Também é possível obter informações pelo telefone 991-18-3374. Se você quiser o endereço e o telefone, me manda um alô aqui no WhatsApp que eu encaminho para vocês direitinho essa notícia, tá? A Prefeitura, inclusive, recomenda que quem recebeu o termo procure orientação e não deixe a regularização para depois, já que existem prazos definidos pela Receita Federal. Tá passada então a informação. Às 8:03, a gente pula agora para nossa enquete. O que você vive adiando e só resolve quando não dá mais para escapar, hein? Qual que é a tarefa? Conta para mim aqui no WhatsApp da Mundo Livre. O nosso WhatsApp é o de sempre. Anota aí, 991-442925. Quem participa do Mundo News concorre a presentes também, tá? E eu tenho aqui hoje uma pizza gigante, aquela de 12 pedaços, mais refrigerante lá da pizza. Pizzaria Morangueira. Ouvintes participando aqui comigo, a Silvia Artigas, Everton. Já faz um ano que eu tô enrolando para organizar o quarto de visitas. Era para ser um quarto de visitas, mas virou o quartinho da bagunça. Brinquedo do neném, que não brinca mais, vai para lá. Livros, caternos, equipamento fotográfico, instrumentos musicais, roupa para dobrar e passar. Ufa! Uma hora a Silvia vai surtar, mas vai organizar tudo. Valeu, Silvia, um beijo pra você. Josi Andrade, ela diz que procrastina em responder as mensagens do WhatsApp e do Instagram. Quando ela vê, já passou uma semana e a mensagem continua lá. Cheia de teia de aranha, né, Josi? Franciele Santos também participando, escreveu aqui que, por incrível que pareça, ela procrastina pra abastecer o carro. Everton, já cheguei na autonomia zero e não tinha posto tão perto, não. E descobri que tem mais autonomia depois que zera. Isso que é viver perigosamente, hein, Fran? O Adriano escreveu: bom dia, Everton, tudo bem? Estou adiando há meses instalar um suporte de rede na parede para minha esposa. Ela vive me cobrando. Abração para você, Adriano. O Márcio de Oliveira diz que uma tarefa que ele fica adiando é arrumar a despensa. Diz que essa tá difícil. A Amanda Carvalho já disse que o cantinho da bagunça é no escritório. Esse, ela enrola para arrumar, porque 10 minutos depois já tá tudo bagunçado de novo e ela não entende nada. Rafael Rodrigues, bom dia, Everton. Lavar a calçada, cara, venta tanto onde eu moro que desanima. Nem terminou de lavar e já tá tudo sujo. Rafael, eu te entendo perfeitamente, cara. Onde eu moro também venta muito e tem uma árvore imensa na frente de casa. E agora, no inverno, no outono, rapaz, é folha o dia inteiro na calçada. Nicole Monteiro, pra gente encerrar esse bloco aqui, ela disse que fica adiando pra lavar os tênis. Everton, pensa na dificuldade pra ter tempo de lavar todos de uma vez. Nicole, sei como é que é, a gente pois lava de uma vez e fica sem tênis pra usar, né? Tá tudo secando lá e a gente fica sem tênis, sei exatamente como é. Muito bem, gente, 8:06 agora. E você, ouvinte Mundo Livre, que ainda não participou aqui do Mundo News. O que, que você vive adiando? Qual tarefa você vive adiando e só resolve ali quando não dá mais pra escapar? Conta pra mim aqui no 991-44-2925.
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0: Mundo Livre. 8 e 8 agora. Bom dia pra você. Tudo bem? Eu espero que sim. Por aqui tá tudo ótimo. Eu sou Everton Liberto. Te acompanho até as 11 horas da manhã. Até as 9 tem o Mundo News, o programa em que o planeta é notícia. 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Aumenta aí, porque já tem Linkin Park tocando. Não.

0: Mundo Livre FM, sua atitude sonora. Daí Bush com Glycerine. Antes teve Ira e Pitty, Eu Quero Sempre Mais. Eric Clapton também tocou esse bloco, assim como Linkin Park. Agora são 8 horas e 22. Um bom dia para você que segue com o Mundo Livre. Essa manhã de quarta-feira. Bora com notícia e vamos falar de dívidas. Por que uma dívida pode, em determinadas situações, levar até a suspensão da CNH? Eu vou explicar. Isso não significa que qualquer motorista que esteja negativado, desculpem, ou com parcelas atrasadas, vai perder o direito de dirigir. O Superior Tribunal de Justiça estabeleceu, em janeiro desse ano, critérios para que a justiça possa adotar medidas desse tipo durante processos de cobrança. Além da suspensão da CNH, podem ser determinados bloqueios de cartões de crédito e suspensão do passaporte. A medida só pode ser usada em situações específicas, principalmente quando as formas tradicionais de cobrança não foram suficientes. O juiz, no caso, precisa justificar a decisão, avaliar a proporcionalidade e garantir o direito de defesa do devedor. Também não existe um valor mínimo de dívida que determine a suspensão da habilitação. Ou seja, não é porque alguém deve 10, 20 ou 50 mil reais que automaticamente perde a CNH. Cada caso é analisado individualmente. E há um detalhe importante. Para quem trabalha dirigindo, como motoristas de aplicativo, caminhoneiros, entregadores, o impacto da suspensão sobre a possibilidade de trabalhar também precisa ser considerado pela justiça. Tá explicado então. Agora são 8 horas e 24. Seguimos aqui com o Mundo News e a nossa enquete de hoje. Vem cá, conta pra gente. Pode falar. Ninguém aqui vai te julgar. Tá todo mundo no mesmo barco. O que você vive adiando? Qual tarefa que você vive ali empurrando com a barriga e só resolve quando não dá mais pra escapar? Conta pra mim aqui no WhatsApp da Mundo Livre, 991-442925. O Claudinei Moura escreveu: bom dia, Everton. Meu escritório vive sempre esperando uma arrumação, mas o que eu gostaria mesmo é de procrastinar no pagamento de boletos. Verdade. Valeu demais, Claudinei. Um abraço pra você. Ana Paula Bartelli tá aqui participando. Ela escreveu que fica adiando limpar a casa. É tanta correria que ela só vai empurrando. O Fábio Monteiro diz que já é para limpar a caixa de gordura. Cara, caixa de gordura é um clássico, né, Fábio? A gente só limpa quando começa a subir ali pela pia, quando vaza no chão do lado de fora. Realmente é caótico. Essa eu até te entendo. Viviane Chaves, ela vive procrastinando ali, arrumar os potes com as devidas tampas no armário da pia. Eu achei que essa daqui não ia aparecer, Viviane. Que coisa! Alessandra Fava participando. Ela disse que ficou adiando levar as doações de roupas e calçados. O Andy Cristiane disse que com certeza é arrumar o guarda-roupa. A Fernanda Rodrigues escreveu que o que ela vive adiando é arrumar as meias com os pares. Ela só lembra quando já tá saindo ali com um pé de cada cor ali, com as meias. Um amarelo, outro branco, né? Aí vai entender, hein, Fernanda? Realmente é uma tarefinha chata, né? Ficar juntando ali os pares de meias. Quem mais? A Jéssica Sampaio. A tarefa que eu sempre adio é passar roupa. Só passo quando a pilha tá enorme. O João Paulo diz que sempre deixa para fazer a declaração do imposto de renda aos 45 do segundo tempo. O Gabriel escreveu, diz que procrastina organizar as ferramentas. E o Dalton Nasser diz que a maior procrastinação é o famoso cantinho da bagunça. Parece que não tem fim ou começo. O Dalton, fazendo inclusive um parênteses aqui, tá comentando um dos blocos aqui da Mundo Livre, que teve Mano Tchau, Charlie Brown Jr. e outras antes, rolando só musicão hoje na programação da Mundo Livre. Inclusive, quando ele escreveu essa mensagem, começou a tocar Linkin Park, ele já destacou aqui que a programação hoje tá daquele jeito. Valeu demais, Dalton. Um abraço pra você, obrigado pelo carinho aí. 8 horas e 27 minutos e você, ouvinte Mundo Livre, qual tarefa você vive adiando e só resolve quando não dá mais pra escapar? Quero saber, quero ouvir você. 991-442925. Coloque o seu nome completo na mensagem pra gente poder te identificar. E também pra você concorrer ao presente de hoje, que é aquela pizza gigante de 12 pedaços lá da pizzaria Morangueira. Lembrando que essa pizza, você escolhe o sabor, tá? Chega lá, você vai escolher. Pode ser a de camarão, pode ser a de contra filé, que é maravilhosa, e tantos outros sabores que você encontra no cardápio extremamente variado lá da pizzaria Morangueira. E é claro que o refrigerante também vai acompanhado. Então vem comigo, manda aí sua mensagem, não perde tempo não. Daqui a pouquinho eu volto com mais notícias, mais enquetes aqui no Mundo Livre.
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0: Hits aqui na Mundo Livre, sua atitude sonora, Sudans of Swing. Antes teve Skank com Garota Nacional e Led Zeppelin, Whole Lotta Love. 8h46 agora, deixa eu mandar um especial aqui pro Jonas, ele que é policial penal em Foz do Iguaçu. E escuta a Mundo Livre diretaço, diz que a Mundo Livre é demais. Ô Jonas, eu imagino que você esteja ouvindo a gente pelo aplicativo ou pelo site, né? Obrigado pela companhia, tá bom? Inclusive, ele pediu aqui música do Pearl Jam. Aproveitou já a mensagem, deixou o pedido musical dele. Dê uma olhada aqui na programação e vai ter Pearl Jam no meu horário hoje, tá bom, meu querido? Um abraço pra você e pra toda a galera que curte a Mundo Livre FM pela internet, pelo aplicativo. Se manifestem, inclusive, tá? Podem usar o WhatsApp da Mundo Livre pra mandar mensagem. É 44991442925. Bora com notícia, então? Bom, e se você pretende usar o carro em atividades de campanha eleitoral ou colocar propaganda de candidato no veículo durante as eleições de 2026, atenção, hein? É importante avisar a seguradora antes de fazer qualquer alteração no seu veículo. O alerta é da Federação Nacional de Seguros Gerais, a FENSEG. Segundo a entidade, colocar adesivos ou outro material de propaganda eleitoral no carro, assim como usar o veículo para atividades de campanha, pode ser considerado um aumento de risco pela seguradora. Isso porque o carro pode ficar mais exposto a situações como acidente, vandalismo e circulação em eventos públicos. A FENSEG alerta que se houver mudança no perfil de uso do veículo sem atualização da apólice, a seguradora pode recusar uma indenização em casos de roubo, furto ou colisão. Isso vale, por exemplo, para quem passar a usar carro para transportar material de campanha, levar equipes ou prestar apoio a candidatos e partidos. Segundo as seguradoras, esse tipo de utilização pode ser diferente daquela informada quando o contrato foi feito. Outro ponto importante: danos aos adesivos, às plotagens e aos envelopamentos geralmente não são cobertos pelos seguradores convencionais. E prejuízo também provocados por tumultos, motins e atos de vandalismo também costumam estar entre as situações excluídas das apólices. Vale ainda verificar se o envelopamento exige alguma atualização no registro do veículo junto ao Detran e conferir quais danos e situações estão inclusos na cobertura contratada. Tá aí então, muita atenção com relação a essa notícia, hein, gente? Agora são 8 horas e 49 minutos. Seguimos então com a nossa enquete do dia. O que você vive adiando? Vive empurrando com a barriga? Qual tarefa? E você só faz quando não dá mais pra escapar? Conta pra mim aqui no WhatsApp, dá tempo de você participar ainda, hein? 991-442925. Não esqueça, gente, de assinar a mensagem pra você concorrer também ao presente do dia. Hoje uma pizza gigante de 12 pedaços lá da Pizzaria Morangueira e ainda um refrigerante. O Júlio Leandro escreveu que, por incrível que pareça, a tarefa que ele vive adiando é cortar o cabelo, cara. Ele só vai quando a esposa reclama. O Igor Gonçalves escreveu: eu acho que o que eu mais enrolo é quando eu retorno de viagem para desfazer a mala. Fica ali, Everton, uns 10 dias para tirar os pertences. O Hugo escreveu que ele está adiando passar um silicone no box do banheiro. A mulher já está cobrando, ó, faz um tempão. A Cíntia Pedroso diz que passar roupa, ela só passa quando não tem mais jeito, não tem para onde correr. O Valdir Adriano: bom dia, Everton. Eu vivo adiando o despertador na hora de levantar. Quando vou ver, já tô atrasado. O Wellington Silva escreveu que procrastina para lavar o carro e a moto. Quando vai lavar os veículos ali, já estão praticamente marrons. De tanta poeira, tanta sujeira, né, Wellington? O João Vitor Portel, ele vive adiando lavar a moto e o carro também. A Daiane Carla escreveu: Everton, atualmente tenho procrastinado com tudo. Ando tão sobrecarregada de afazeres que as prioridades são cuidar do meu filho, levar para a escola e dar comida, vir para o trabalho e fazer meu treino. Os demais eu vou procrastinando mesmo, desde um date até a arrumação do guarda-roupa. Tento manter o máximo de ordem para evitar. Realmente, existem rotinas que engolem a gente, né, Daiane? O Fábio Verilo diz que cortar o cabelo e fazer a barba são as duas coisas que ele mais empurra com a barriga. E a Letícia Rebelo. Everton, eu postergo o máximo que posso. Que é o quê? Dobrar as roupas. Ela já até colocou uma cadeira de apoio para que as roupas fiquem mais confortáveis esperando serem passadas pela Letícia. Acho que todo mundo deve ter aquela cadeirinha, aquela mesa, aquela cama que vira uma pilha de roupa, né, Letícia? Tamo junto aí nessa, tamo junto. Agora são 8 horas e 53 minutos. Bora nessa então, participe aí você também. Você que tá chegando agora aqui no finalzinho do Mundo News. O que que você vive adiando? Qual tarefa que você só resolve quando não dá mais pra escapar? Bora nessa, tem break chegando e daqui a pouquinho eu já encerro o programa e trago o resultado de quem leva a pizza e o refrigerante lá da Pizzaria Morangueira.
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0: em sua atitude sonora, tá aí The Killer, Somebody Told Me. 9:04 agora, últimas participações aqui da nossa enquete de hoje. A pergunta da nossa enquete aqui do Mundo News foi a seguinte: o que você vive adiando? Qual tarefa que você fica adiando e só resolve quando não dá mais pra escapar? O Lenny Medeiros disse que enrola todo e qualquer serviço de casa. Ele disse que a vantagem de morar sozinho é que ele se cobra e ao mesmo tempo se desculpa. O Gilter, Everton, eu ando procrastinando uma demanda de um cliente aqui, que olha, tá osso fazer isso. Ainda bem que ele não ouve a Mundo. Será, Gilter? Você tá correndo risco, hein, cara? O Douglas Guimarães, Everton, ultimamente venho protelando limpar a minha horta, que com essa chuva tá cheia de mato e erva daninha. O Ricardo Heinz, que não é um procrastinador, é que ele só pode fazer as coisas nos domingos. E domingo, lá no prédio dele, não pode fazer barulho. Aí fica difícil, né, Ricardo? Aceita sua desculpa, viu? O Fernando Rodrigues escreveu: eu acho que é a Mundo Livre que tá procrastinando em me dar esse prêmio. O Rory Semigen diz que tem uma bicicleta na casa dele que ele quer colocar para anunciar, mas ele nunca faz isso. Ele sempre lembra, mas nunca faz. O Daniel Lopes diz que uma coisa que ele sempre deixa para a última hora é responder às enquetes da Mundo Livre. Ah, vocês são engraçadinhos, hein? O Adilson Aparecido escreveu: eu estou querendo dar um trato bem feito ali no carro, mas tá difícil, Everton. A Gabi Guerra, ouvindo a Mundo Livre do Guaiapó, ela escreveu que a coisa que ela mais deixa para depois é dobrar a roupa que ela tira do varal. Fica lá aquele monte de roupa, depois ela vai garimpando, até que nasce um novo monte. O monte de roupa vai sempre ganhando vida, né, Gabi? Renato Junqueira diz que ultimamente ele tem enrolado muito para voltar a fazer academia. Mesma coisa do Leandro César, que tá procrastinando em retornar à academia. Ele já se matriculou 3 vezes, mas acaba não indo. Inclusive, ele disse que quase procrastinou em mandar mensagem aqui pra Mundo Livre, né? Os engraçadinhos chegando aqui às 9:00, querendo ganhar presente. Ainda bem que a gente é bonzinho aqui na Mundo Livre, tá bom? 9:06, agradeço muito a sua participação aqui no Mundo News de hoje. A galera respondeu aí sobre as tarefas que empurram com a barriga. Evidentemente que não deu tempo de destacar todas as mensagens no ar, mas se você enviou ali a resposta direitinho, com o seu nome completo, pro nosso WhatsApp, automaticamente você já estava concorrendo ao prêmio de hoje, que é uma pizza gigante, de 12 pedaços, sabe? Aquela grandona pra você, sua família, sua galera, e ainda um refrigerante de 2 litros, saindo agora, inclusive, pro Igor Gonçalves, final do telefone 69. Parabéns aí, Igor! Se deu bem, faturou presente da Mundo Livre, a nossa equipe vai entrar em contato com você e passar os detalhes no seu WhatsApp. E você, ouvinte Mundo Livre, metadinha da semana tá indo embora e você pode encerrar a sua quarta-feira com uma pizza na sua casa. Ah, que beleza! Não passa vontade, não. 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Agora são 9:08, o Mundo News então vai ficando por aqui. Amanhã, 7:00 tem mais.
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0: Horas e 10 minutos agora. Bom dia pra você, eu espero que esteja tudo bem com você aí desse lado. Por aqui tá tudo ótimo e vai ficar melhor ainda porque esse bloco aqui no Mundo Livre tá demais, hein? Lincoln Eritu é a primeira com All The Small Things e depois tem Hurricanes.

0: Livre, sua atitude sonora, Sistema Fadal, Aerials. Antes teve Shocking Blue, Vinos e Hurricanes, To The Lights também tocou.
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0: Mundo Livre, sua atitude sonora. Meu, que blocaço, hein? Fala a verdade. Ah, Mineroil, essa daí que a gente ouviu agora, Beds Are Burning. Mas teve ainda Barão Vermelho com Puro Êxtase. Puro Êxtase, melhor dizendo. Também teve Sweet Child O' Mine, som do Guns N' Roses, e Aerosmith também tocou Pink. 9 horas e 44 agora. Daqui a pouquinho, no próximo bloco, a gente já vai conferir som do Coldplay. E tem ainda, sabe o quê? Meu amigo Fernando chegando aí com Maringá Histórica.
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4: Fala pessoal, tudo bem? Você sabia que na esquina da Avenida Juscelino Kubitschek de Oliveira, com a Rua Mendes Sá, bem ao lado do cemitério municipal, ficava uma construção icônica de alvenaria onde funcionou o necrotério, depois chamado de sede do IML, Instituto Médico Legal. Ele foi oficialmente inaugurado em 2 de novembro de 1975, durante a administração do prefeito Silvio Magalhães Barros. O evento reuniu autoridades, profissionais da saúde e grande público. A construção atendia a uma necessidade urgente. Até então, os exames médicos legais eram realizados em condições extremamente precárias. Segundo relatos, o médico legista Ellington Borba Cortes trabalhava em um espaço com pouco mais de 6 metros quadrados, sem água encanada, energia elétrica adequada ou estrutura compatível com a demanda crescente de uma cidade que já despontava com mais de 120 mil habitantes. Com o passar dos anos, o necrotério municipal passou a sediar o Instituto Médico Legal, tornando-se uma referência para todos da região. Esse prédio permaneceu em atividade por mais de 4 décadas, até que os serviços foram transferidos para uma nova estrutura em 2016, próximo à Avenida Guaiapó. Pouco tempo depois, a antiga construção do IML foi demolida, encerrando um importante capítulo da história da saúde pública e da perícia criminal maringaense. Se você quer saber mais sobre essa ou sobre outras histórias de nosso passado, nos procure nas redes sociais. É no Maringá Histórica. Ah, história em tudo que vemos. Um abraço e até a próxima.
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0: Livre, 10h03 agora, AC/DC Money Talks, para encerrar esse bloco, que teve ainda Beatles, A Hard Day's Night, Marcelo Falcão com Chorão, Legado, e Coldplay também tocou Yellow.
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0: Essa é a Mundo Livre, agora são 10 horas e 5 minutos, excelente manhã de quarta-feira, metadinha da semana, tá indo embora. Eu sou o Everton Liberto e te acompanho até as 11. Agora com Simple Minds, Don't You, e depois tem Queen.

0: Mundo Livre, sua atitude sonora, pô, esse som é demais, hein? Eu gosto muito, The Hives, Hate to Say I Told You So. Antes teve clássico da Blondie com Head of Glass, Queen também tocou, desfilou por aqui, a Kind of Magic e a primeirinha do bloco ficou por conta de Simple Minds, Don't You. Agora são 10 horas e 21, tá na hora da gente saber quais são os destaques do meio-dia Paraná dessa quarta-feira. Muito bom dia, Lucas, tudo certinho?
1: Bom dia, Everton, para você, para todo mundo ligado na Mundo neste meio de semana já.
0: Exatamente. Até que passou rápido a semana até agora, né? Que beleza.
1: Tá passando. O fim de semana já se aproxima.
0: Já dá para enxergar ele. E aí, cara, o que, que temos aí hoje pro meio-dia Paraná?
1: Na segunda-feira eu falava aqui sobre trânsito, isso, né? E hoje, mais uma vez, a gente vai falar sobre a violência no trânsito de Maringá. A gente já soma só este ano 28 mortes no trânsito da nossa cidade, sendo 21 de motociclistas.
0: É um
1: isso aconteceu de novo.
0: Assustador, né?
1: Assustador, ou seja, para a gente destacar a importância desse cuidado, dessa atenção no trânsito. Ontem mesmo, essa morte foi registrada na Avenida Anildo Ribeiro, momento em que o motociclista foi atingido por um carro. Infelizmente, não resistiu. Mas não foi só isso, o trânsito da nossa cidade também teve um outro acidente envolvendo carro e moto, em que a suspeita é de que uma briga de trânsito tenha provocado esse acidente intencional. E aí o motociclista ficou em estado grave, a gente vai falar sobre isso também no meio-dia Paraná. Mas é claro que a gente não fala só sobre acidente, a gente vai trazer também um alerta em relação aos cuidados com a saúde. A gente sabe que a inteligência artificial vem aí como uma ferramenta para facilitar o dia a dia. Só que tem muita gente utilizando essa ajuda da IA para facilitar, entre aspas, a rotina no entendimento aí de consultas, de exames, e aí você não pode colocar a sua saúde como um refém da inteligência artificial, né, Everton? Por isso que a gente preparou uma reportagem para falar sobre os riscos das pessoas que, é claro, conseguem ali ter essa ajudinha, mas você está colocando também a sua saúde na mão de uma inteligência artificial. Quando a gente fala de saúde, temos que procurar os especialistas.
0: Não é uma substituição muito inteligente, né? Substituir um profissional de saúde ali por uma inteligência artificial é um pouco perigoso, né?
1: Sem dúvida alguma, e por isso os riscos, né? Quando a gente fala de atividades do dia a dia, às vezes aquelas atividades mais manuais em que a inteligência artificial consegue ajudar, ok, mas no caso da saúde não dá para brincar, não. Não dá para deixar a inteligência artificial assumir uma responsabilidade que é de um médico, de um especialista. Além disso, hoje tem lançamento da Corrida Católica aqui de Maringá, uma prova que vai ser realizada no dia 12 de outubro, a partir do meio-dia 12, as inscrições vão estar abertas. A RPC apoia essa corrida e a gente vai trazer os detalhes dessa prova que promete movimentar muita gente aqui, não só de Maringá, mas também de toda a região. Esses são só alguns dos assuntos em destaque logo mais no meio-dia Paraná.
0: Gostei do horário, meio-dia 12.
1: Exatamente.
0: Legal.
1: Porque os organizadores querem frisar esse horário, número 12, justamente porque a corrida vai ser realizada no dia 12 de outubro. Então hoje, a partir do meio-dia 12, o lançamento oficial, as inscrições vão estar abertas. 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
0: Fechou. Que bacana, Lucas. Obrigado pela participação.
1: Eu que agradeço. Uma excelente quarta-feira para todos nós.
0: Valeu. Agora são 10 horas e 25. Seguimos por aqui ao som de Pink Floyd. Mas é já já, tá? Depois do intervalo.
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0: Winehouse, no Mundo Livre, sua atitude sonora. Back to Black. E antes teve Rolling Stones, She's So Cold, Bikini, Dani e Pink Floyd com Wish You You Were Here. 10h42 agora. Desde o Mundo News, tô devendo o som do Pearl Jam, hein? Galera pediu aqui no nosso WhatsApp, então a gente confere daqui a pouquinho, logo no comecinho do bloco.
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0: Livre, sua atitude sonora. Meu, como é bom encerrar o horário ouvindo a nossa rainha Rita Lee e a sua erva venenosa. Horas e 57 minutos agora. Preciso encerrar o meu horário de hoje, claro, agradecendo a sua companhia nessa manhã gostosa e agradável de quarta-feira. Eu sou o Everton Liberto, tô indo nessa, mas eu volto amanhã, tá bom? Às 7 horas da manhã. Na sequência, você fica com a programação da Rede Mundo Livre.
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9: Oiê, muito bom dia, boa quarta-feira, 12 de agosto. Flávia Rocha chegando aqui na Mundo e te acompanha a partir de agora, começando hoje muito bem com Whitesnake, Is This Love?

0: Mundo Livre, sua atitude sonora. Bom Jovi, fechando muitíssimo bem minha primeira sequência dessa quarta-feira, Living on a Prayer. Também rolou Raimundos, a mais pedida, e abri hoje com Whitesnake, Is This Love. 11 horas e 12 minutos, boa quarta-feira, bora esquentar mais um dia friozinho nessa Curitiba. Já já eu chego por aqui com o Flow e 10 sons direto pra você.
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0: Mundo Livre, sua atitude sonora, que tal essa, hein? Led Zeppelin, Good Times, Bad Times. Inclusive, gente, nesse 12 de agosto, lá em 1968, é o registro aí como o primeiro ensaio oficial de Jimmy Page, Robert Plant, John Paul Jones e John Bonham. Os quatro caras entraram lá no porão pra fazer um som e de lá saíram como Led Zeppelin. Isso lá em 1968, nesse 12 de agosto, diretamente do túnel do tempo aqui na Mundo Livre. Antes aqui no Flow Pretenders, Back on the Chain Gang, Fatboy Slim, The Rockefeller Skank, Legião Urbana e Metallica. Essa foi nossa primeira metadinha do Mundo Livre Flow, trazendo 10 sons pra você diretão. E agora a gente segue com o U2 New Year's Day.
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0: aí, fechando essa edição do Flow, Lenny Kravitz, American Woman, Michael Jackson, The Way You Make Me Feel e Gorillaz, Feel Good Inc. Agora, 3 minutinhos para meio-dia. Bora almoçar comigo? Tô chegando na área com o nosso restaurante sonoro, Mundo Livre, à la carte. Tô te esperando.
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Meio-dia em ponto, uma ótima tarde de quarta-feira, 12 de agosto. Sejam bem-vindos ao Mundo Livre à la Carte, sempre servindo para você aquela horinha recheada de deliciosos sons. Por aqui, chefe Flavinha na cozinha, comandando o menu mais saboroso do seu rádio, em três tempos muito bem temperados: entrada, prato principal e sobremesa. E hoje é nossa quarta-feira, dia da nossa tradicional dobradinha, já no prato principal. Manda sua mensagem para cá, chega mais, venha almoçar comigo, faz como o nosso cliente aqui do Restaurante Sonoro, Adriano Fressato. Chefe Flavinha, bom dia, cheguei no horário hoje, mesa 8 é minha. Seja bem-vindo, bom almoço para você e para todos. Bora começar então com o nosso cardápio do dia e saborear a nossa entradinha, que começa com tudo, é aquele hino que não pode faltar no nosso almoço, Joan Jett and the Black Hearts, I Love Rock and Roll. Bom apetite.

0: 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Este é o Mundo Livre à la carte, trazendo as delícias sonoras, apimentando o seu almoço. Entradinha por aqui, que chegou já com aquele prato brilhante de encher os olhos. The Killers, Mr. Brightside. Também The Past Mode, It's No Good, Man at Work, It's a Mistake e John Jett and the Black Hearts, I Love Rock and Roll. Meio-dia e 18, bora ver quem tá almoçando junto hoje por aqui. Meia hora na área, bom dia, chefe Flavinha, mesa 33, já iniciando os trabalhos mais cedo. Mas aqui, atento, na tradicional dobradinha, bora que tá frio. Aliás, dobradinha combina muito, né, com esse tempinho frio. O Cleverson Budel também por aqui, bora aquecer essa quarta-feira, chefe Flavinha, mesa 78. Opa, hoje temos uma disputa de mesa por aqui, porque o Sandro também está na sua mesa 78. Boa tarde, chefe Flavinha, mesa 78 presente, com este acompanhamento de entrada, imagina o prato principal. E essa dobradinha eu aceito. Vou querer também a sobremesa e um café sonoro. Luiz Sander, bom dia, chefe Flavinha. Hoje estou almoçando dobradinha e ouvindo o cardápio sonoro da Mundo no dia da dobradinha. Bom demais. Abraço, Mundo. Esse está no clima, na vibe da dobradinha hoje. Quem mais? O Vive, presidente do Papão do Asfalto. Essa entradinha é extremamente fenomenal. E na cozinha hoje, a chefa da casa, Andréia, a vice-presidente do Papão do Asfalto. Muito bom. Quem mais por aqui? Silvinha Diana, boa tarde. Chefe Flavinha, abrindo a la carte, justificando a presença de tantos clientes em seu restaurante sonoro. We love rock and roll. É, a gente curtiu, né? Com a Joan Jett, I love rock and roll, porém todos amamos, né? Silvinha acertou aqui, nesse novo nome, We love rock and roll. Everson Dinossauro, Flavinha Rock, salve. Hoje, o dinossauro vai pra cozinha, vou fazer um molho bolonhesa de colchão mole de mamute. E a Patty Girl vai fazer a panqueca jurássica dela, que só ela tem receita. Panqueca com carne moída de mamute. Beijo pra Patty Girl e boa quarta pros rockers. Valeu, gente. Tô esperando também sua participação por aqui, como sempre, tá? Depois da nossa entradinha de respeito, é hora do nosso prato principal. Aumenta o volume, vai se servindo à vontade, que o banquete volta já já.
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0: Mundo Livre, sua atitude sonora com o Mundo Livre à la carte, trazendo o nosso prato principal por aqui com aquele sabor de Fleetwood Mac, Go Your Own Way e David Bowie, a nossa carninha de camaleão, Ziggy Stardust. Meio-dia e 31, Marcos Cadenas falava o seguinte: chefe Flavinha, só tô de olho na hora da dobradinha. Adoro muito tudo isso. Pois vamos a ela. Aquele prato que não agrada todo mundo e aqui no Restaurante Sonoro ele é unanimidade. Duas vezes aquele prato principal que é uma delícia. Dobradinha de hoje chegando com Dave Grohl e companhia. Bora de Foo Fighters.
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Demais, hein? Que dobradinha de peso hoje por aqui no Mundo Livre à la carte com Foo Fighters, All My Life, Unconditional, nosso pratão principal, prato especial do dia. Carol Ribeiro por aqui. Ah, Foo Fighters, amo. Tem quem não goste? Boa pergunta, Carol. Adorei a dobradinha de hoje, chefe Flavinha. Obrigada. Valeu, Carol. Dani Adami também por aqui. Tava já comentando desde o prato da entrada, né? Falou da entradinha com John Jett, The Killer. Eles falou que em dia de dobradinha a gente chega cedo. Aí ele tentou, inclusive, acertar o que viria na dobradinha. Palpitou de Pearl Jam, seria muito bom também, hein? Ah, comentou também aqui do prato principal com Bowie, Zig Stardust. Começou apimentado, depois Fleetwood Mac. E foi expectativa alta pra dobradinha. E falou, fechou falando o seguinte: nem vou falar muito, que Foo Fighters agrada a todos os paladares. Valeu, Dani. Bom, quem mais estava na área por aqui? Sandro Oliveira, reivindicando a sua mesa 78, falou assim: ó, mesa 78 é minha há muito tempo. Porém, Sandro, temos mais gente mesmo hoje. Olha só, o Edson Okazaki também mandou o seguinte: bom dia, Flavinha. Estamos aqui também na mesa 78, todo mundo junto. E é isso. Tem lugar pra todos, a gente puxa mais uma cadeira e cabe todo mundo, viu só, Sandro? A sua mesa é especial, tá todo mundo querendo ela. Manda um beijo aqui pra patroa Luciane, que está bem melhor. Valeu, Edson, beijão pra Lu, que bom que tá tudo bem. E o Michel Rumeniuk, na escuta, em alto e bom som, na mesa 7, à espera do eclipse em Portugal, com um calor de 42 graus. Pois é, gente, hoje vai rolar um eclipse, né? Eclipse solar, porém visível no hemisfério norte. Groenlândia, Islândia, norte da Rússia, Espanha, um pedacinho ali de Portugal. Infelizmente aqui no Brasil não poderemos ver. Dá pra ver online aí, inclusive em transmissões

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0: Mundo Livre, sua atitude sonora, matando a fome dos seus ouvidos no Mundo Livre à la carte, com a melhor sequência de pratos sonoros, com sobremesas, trazendo aquele misto de pratos clássicos com pratos mais modernos. A gente curtiu Arcade Fire, The Suburbs, também Total Africa e Joe End of Beginning. É isso, Adri Almeida também estava por aqui falando delícia de à la carte. Delícia mesmo, né, gente? Mas por hoje é isso, agradeço a preferência. E amanhã, meio-dia, nosso restaurante sonoro estará de portas abertas, te esperando para aquele almoço delicioso. E eu te espero para você saborear no volume máximo.
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um solzinho tímido em Curitiba. Bora começar essa tarde de quarta-feira. Por aqui, Flávia Rocha. E agora eu trago pra você som do Pearl Jam, Daughter. Agora, 1:02.

0: Mundo Livre, sua atitude sonora demais, hein? Elvis Presley com esse clássico aí da história da música, Suspicious Minds. Esse som que foi eternizado por Elvis em 1969, foi composto pelo Mark James e a canção só estourou realmente depois que ela foi gravada aí pela voz de Elvis Presley. 1:19, a gente também curtiu por aqui a novíssima do Queens of the Stone Age, Easy Street. Adorei demais esse som. Você curtiu também? Deixou aquele like no aplicativo? E lembrando, hein? Às 18h tem replay Mundo Livre no Por Dentro do Mundo, com a música mais curtida do dia voltando a tocar na programação. Ó, já tem Black Sabbath te esperando com sonzeira boa. Vamos junto.
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0: também a novidade com Social Distortion, The Way Things Were. Inclusive, a banda já tá se programando aí, chega a Curitiba para se apresentar no dia 15 de novembro deste ano aí na Live Curitiba, após 16 anos sem vir ao Brasil. E eu conheço muita gente que tá já doida para curtir esse show aí do Social Distortion. Os caras vêm para divulgar a turnê do novo álbum Born to Kill, do qual faz parte esse som que a gente curtiu por aqui, The Way Things Were. Agora 1h43, ótima quarta-feira para você.
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0: Ramones, Pet Sematary aqui na Mundo, também rolou Rolling Stones, Miss You, Capital Inicial, Independência, 2:02, boa quarta-feira, volto já já.
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0: Seguir juntos nessa tarde de quarta-feira aqui na Mundo. Flávia Rocha contigo e agora eu trago Aerosmith, Living on the Edge.

0: Blur Song 2 aqui na Mundo Livre, sua atitude sonora. Também Bad Religion, American Jesus. E a novidade por aqui veio com a Violet Grow, filha de Dave Grohl dos Foo Fighters. A gente ouviu Buck in the Cake, essa faixa aí que tá no seu disco de estreia solo. Violet Grow mandando muito bem nesse som, pegada shoegaze, grunge anos 90 total. 2:20, ótima tarde pra você. Eu volto já, hein? Tem Coldplay te esperando, Beatles e muito mais.
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Mundo Livre, sua atitude sonora com Beatles, She Loves You. Também Alanis, You Are No e Detonautas, Rádio Love Nacional. Quero te lembrar que no último domingo rolou um super contracapa especial 60 anos do álbum Revolver dos Beatles. E o programa, para você que perdeu, de repente quer ouvir novamente, já está disponível, hein? Lá na página Podcasts, no site da Mundo e também no aplicativo. Domingão às 10 da manhã tem mais, hein? Nessa semana a gente segue ali por terras europeias, por terras britânicas, e vamos curtir The Verve com Urban Hymns, álbum de 1997. É a nossa próxima edição do Contra Capa, já anota aí pra não perder. Agora 2:38, eu volto já aqui na Mundo com mais sons pra você. 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

0: Mundo Livre, sua atitude sonora. Tá aí pra fechar meu horário de hoje. Nirvana, Smells Like Teen Spirit, Red Hot Chili Peppers, Suck My Kiss. E a gente relembrou Cássia Eller com Malandragem. 3 em ponto, agradeço demais pela companhia. A gente se encontra amanhã a partir das 11 da manhã por aqui. E te deixo com Diana Vieira. Ótima tarde pra você. Curta a companhia da Mundo e muita sonzeira boa pra sua quarta. Até mais.
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0: Olá, uma excelente tarde. Estamos juntos novamente nas ondas sonoras da Mundo Livre. Agora é comigo, Diana Vieira. Tô chegando, te faço companhia até às 7 da noite. E chego com Jet, Are You Gonna Be My Girl?

0: Mundo Livre com Bastille, Pompeii, Cranberries, Zombie e Outkast, Hey Ya. Só pra começar o meu horário nesta quarta, agora são 3h20. Boa tarde pra você que segue comigo. Na volta desse break tem Mundo Livre Flow, 10 sons direto.
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2: Roubo de cabos de carregadores tem se tornado tema frequente no Brasil e novas soluções para a proteção estão surgindo. Eu sou Matheus Afonso, da Elétrica RBR, e o cenário é mais ou menos o seguinte. A infraestrutura de carregadores rápidos na rua de carros elétricos tem crescido e é uma estrutura um tanto quanto cara. Só que essa estrutura tem cabos que custam um valor elevado e tem um interior, um material que tem um valor também de revenda. E o que está acontecendo é que muitos cabos têm sido furtados ou roubados justamente como um produto para ser vendido. E a questão é como proteger. As empresas de carregadores desenvolvem soluções agora para colocar proteções ao redor dele, colocando capas, sejam elas de plástico, sejam elas de ferro, enfim. E a ideia é justamente evitar que os cabos sejam cortados. A medida ainda não tem uma solução como um todo, mas vale destacar, cada vez mais ideias devem surgir. 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Me segue, @ElétricaRBR.
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0: Mundo Livre com Hoodoo Gurus, Come Anytime, Avenged Sevenfold, So Far Away e Ira, Dias de Luta. Esse é o nosso Flow no ar e agora eu te deixo com Smashing Pumpkins.
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0: Mundo Livre com Journey, Don't Stop Believing. Rolou ainda Blink 182, What's My Age Again. E Somber com Back to Friends. Minha gente, agora, 4 horas 4 minutos. Fica por aqui nossa edição do Mundo Livre Flow. A próxima hoje, às 7 da noite, sempre 10 sons direto. Eu volto já já trazendo muito mais. Fica aí.
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2: Uma excelente tarde, boa quarta pra você curtindo aqui a programação da Mundo Livre. Eu sou Diana Vieira e te faço companhia. Tá chegando agora o som do Fleetwood Mac.

0: 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Erasure, a little respect. Agora são 4h25. Boa tarde pra você que segue comigo. Na volta ainda temos o som do Kiss e Stone Temple Pilots.
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0: Mundo Livre com Lenny Kravitz, Fly Away. Ainda rolou Soup Dragons, I'm Free, dos Stones e Stone Temple Pilots, Interstate Love Song. Agora, 15 para as 5, logo mais às 5 da tarde, temos Por Dentro do Mundo, sua revista no rádio, música, notícias e o seu momento de participar também com a gente. Mas antes, vou trazer ainda para você som do The Cure e vai rolar Elvis Presley no próximo bloco.
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6: E tem lançamento fresquinho da banda entrando hoje aqui na programação da Mundo Livre. Participa, tô esperando também a sua mensagem aqui pelo nosso WhatsApp.
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0: Mundo Livre com Elvis Presley, Burning Love, Soulja e de Ferreiro, Time Won't Wait e também Hole com Malibu, adoro esse som. 5 horas em ponto, tá na hora do nosso Por Dentro do Mundo, chegando aí na sequência, música e notícias para o seu fim de tarde.
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0: Estamos de volta. Excelente fim de tarde. Quartamos juntos nas ondas sonoras da Mundo Livre, 12 de agosto. Eu sou Diana Vieira, sua companheira por aqui. Até às 7 tem música e informação. Tá começando o nosso Por Dentro do Mundo. E você é bem-vindo a participar. Já vou abrindo por aqui o nosso WhatsApp, esperando a sua mensagem, o seu alô. E vou destacando ao longo do programa. Bora começar hoje com The Doors.

0: Mundo Livre com U2, Elevation, Jota Quest, Fácil, Dexter and the Moonrocks, Freaking Out e abrindo por dentro do mundo The Doors, Roadhouse Blues. Agora são 5h20. Se liga nessa notícia, hein? Morrissey e Johnny Marr deixaram suas diferenças de lado e trabalharam juntos em um lançamento inédito em vinil de 7 polegadas dos Smiths. Trata-se de uma coletânea com o lançamento previsto para 30 de outubro pela Rough Trade Records. A pedido dos músicos, a coletânea vai incluir um nono disco exclusivo, criado especialmente para essa edição. Um single focado na faixa The Headmaster Ritual, originalmente lançada no álbum Meat is Murder, de 1985. Morrissey supervisionou a criação da nova arte da capa do vinil e mantendo, né, a tradicional estética dos Smiths de utilizar imagens clássicas de arquivo, ele selecionou uma foto de 1939 do ator americano Billy Haylop. Para completar, tanto Morrissey quanto Johnny Marr contribuíram com textos inéditos para o encarte que vai acompanhar esse lançamento. Bom, isso não significa que eles vão fazer turnê conjunta nem nada disso, né? Foi realmente somente para esse lançamento, até porque Morrissey andou cancelando mais shows nessa semana, né? Dessa vez, se eu não me engano, cancelou residência em Las Vegas, que estava marcada, enfim. Ouvintes comigo, professora Lica. Oi, Di, oi, mundo. Passando para responder a chamada, né? E partir para os turnos infinitos com a Mundo Junto. Mais um turno de trabalho aí para professora. Arcélio Galvão, mandando imagens. Salve, Diana, boa tarde. E ontem, como estava combinado, depois de chegar em casa, rolou quentão. E ele deixa aquele abraço pro grupão dos ouvintes. Moreira, socorrista, também com a gente. Diana Vieira, estamos aqui marcando presença. Eu e minha parceira, a enfermeira Adriele, na Mundo Livre. E o Micael manda um salve pros amigos Pablo e também o Cristiano, que inclusive fez aniversário ontem. Já o Daniel Adami estava curtindo esse início de Por Dentro do Mundo aqui, The Doors, e depois Dexter and the Moonrocks. Aliás, ele disse que esse é um dos lançamentos que ele mais está curtindo aqui na programação. Valeu, Dani. 5h22, só começando o nosso Por Dentro do Mundo. Você é bem-vindo também a participar. E eu volto já, hein, trazendo pra você som do New Order.
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0: Mundo Livre com Offspring, Why Don't You Get a Job? E Strokes, com a novidade na programação, Lonely in the Future, eu ainda abri o bloco com New Order, Regrets. Falando em New Order, a banda confirmou data extra de show no Brasil. Após o esgotamento rápido dos ingressos de 25 de novembro, a banda anunciou um show extra no dia 23, também no espaço Unimed. No palco, porém, estará apenas Bernard Sumner como integrante original, né? Stephen Morris e Gillian Gilbert ficaram de fora aí das turnês por tempo indeterminado por motivos de saúde. A ausência dos dois fundadores marca um momento delicado aí pro grupo, que desde a saída de Peter Hook já vinha funcionando com uma linha mais enxuta, né? Sumner segue com Phil Cunningham e Tom Chapman mantendo o nome também o repertório clássico da banda, e a demanda por show extra mostra que o interesse pelo legado pós-punk eletrônico do New Order permanece alto como sempre. Bom, os ingressos para essa data extra começam a ser vendidos nessa quinta, a partir do meio-dia, pela Ticketmaster, e a banda de Maringá, Jovens Ateus, que já estava escalada para a abertura da primeira data, ganha então mais esse compromisso. Nosso ouvinte Gentil Fagundes vai inspirar nossa enquete de hoje, hein? Ele disse o seguinte: esses dias fui tomar um remédio para dor de cabeça e percebi que até hoje, com meus 55 anos, eu ainda tenho dificuldade para engolir o comprimido. Então eu pensei em perguntar aí pra galera qual foi a coisa que eles mais demoraram pra aprender a fazer, hein? Quando eram crianças, a fazer sozinhos. Eu, além da dificuldade com o comprimido, que dura até hoje, só fui aprender a amarrar o meu tênis sozinho e a pronunciar o R quando eu já tinha 11 anos. Essa é boa, hein? Você consegue se lembrar o que você demorou mais pra aprender aí quando você era criança? Aquela que você tinha até vergonha, né? Tirava um sarro aí da sua cara porque você não sabia? Sei lá, ler as horas no relógio, enfim. Manda você também a sua participação, sua mensagem, que eu destaco por aqui no próximo bloco.
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0: Mundo Livre com R.E.M., Shiny, Happy People. E temos mais notícia para o seu fim de tarde. Uma reunião histórica vai acontecer nesta quarta. Richie Blackmore confirmou que sobe ao palco com Deep Purple nesse dia 12 de agosto, durante o show da banda em Northwell at Jones Beach Theater, em Nova York. Aos 81 anos, o guitarrista volta a tocar com Deep Purple pela primeira vez desde 1993, encerrando um intervalo de mais de 3 décadas. A participação surgiu após Blackmore entrar em contato com Ian Gillan para sugerir essa aparição especial, e ele teria levado então a proposta aos demais integrantes, que aprovaram a ideia. Richie Blackmore foi um dos principais responsáveis pela identidade sonora do Deep Purple e integrou, né, a formação clássica da banda em diferentes períodos. A sua saída definitiva aconteceu após a turnê do álbum The Battle Rages On. Resta saber agora qual será a música escolhida aí para marcar o reencontro de Richie Blackmore com Deep Purple após 33 anos, né? A gente vai aguardar aí as notícias. Bom, a nossa enquete de hoje foi sugerida pelo ouvinte Gentil Fagundes e tá rendendo bastante. Ouvintes contam o que demoraram para aprender a fazer quando eram crianças, hein? A Carolina respondendo à enquete: demorei para aprender a andar de bicicleta. Na verdade, até hoje não sei. A Patrícia também tinha a mesma questão aí, demorou a aprender a andar de bike. Flávia Sicupira: até hoje eu confundo a mão direita com a esquerda. Tive que começar a usar relógio para saber qual é. A Bruna diz que até hoje ela também não sabe engolir comprimido, igual ao Gentil, né, que fez a sugestão e contou isso. E o João Ferraz: Diana, o que eu demorei para aprender quando criança é bastante específico, hein? Porque os amigos dele faziam e ele também queria aprender. Era fazer um som de coruja, juntando as mãos e deixando o oco por dentro e soprando em uma pequena abertura entre os polegares. Os amigos da escola com 8 anos faziam e ele só foi aprender aos 14, né? Ficou até os 14 tentando fazer, o João Ferraz. O Glenn Coco: Diana, adorei essa enquete. Eu acho difícil até hoje engolir alguns comprimidos. E eu demorei muito para aprender a dobrar uma camiseta direito e a quebrar ovo sem furar a gema ou deixar as casquinhas caírem, né? Tudo dentro. Acho que essas são habilidades que a gente só consegue mesmo depois de adulto, e às vezes nem isso, né, Glenn? A verdade é essa. Simone também com a gente: minha grande dificuldade foi colocar os sapatos no pé certo, principalmente os chinelos. Eu colocava sempre os pés invertidos. E além disso, eu falava TV-lisão. Afinal, a gente não assiste TV, então por que que é televisão? Quem mais com a gente? O Betão tinha dificuldade em dizer a palavra claro. Ele sempre se enrolava para falar, e então um amigo sugeriu que ele trocasse pela palavra lógico, que era mais fácil e deu certo, né? Na maioria dos contextos funciona essa troca, né, Beto? O Eduardo também com a gente: Diana, o meu foi realmente amarrar o tênis. Demorou, mas aos 44 anos consigo até de olho fechado. Ele aproveitou, deixou um beijo para a esposa maravilhosa Mari Baiucci. Aliás, falando na Mari, hoje a Débora Alice foi visitar a Mari, né? A Mari tá internada, mas tá recebendo muito carinho dos amigos através aqui da Mundo Livre. Pessoal, sempre mandando beijo para ela por aqui, já que a Mari está sempre sintonizada com a Mundo Livre. Beijão aí para Mari. E na volta desse break, minha gente, temos o quê? O nosso replay Mundo Livre. Então não saia daí pra gente ouvir de novo aquela que os ouvintes mais curtiram através do nosso aplicativo hoje.
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0: Já estamos de volta. Excelente fim de tarde para você que segue comigo, Diana Vieira, curtindo aqui o nosso Por Dentro do Mundo. Agora tá chegando o nosso Replay Mundo Livre.
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0: E hoje com Metallica, The Unforgiven.

0: Mundo Livre com os Rolling Stones, Mr. Charm, ainda Capital Inicial, primeiros erros e Metallica no replay The Unforgiven. Aliás, aproveitando aí o som do Metallica, há 35 anos, no dia 12 de agosto de 1991, o Metallica lançava o seu quinto álbum de estúdio, que ficou conhecido mundialmente como The Black Album. O álbum estreou no topo da Billboard 200, venceu o Grammy de melhor performance de metal e transformou músicas como Enter Sandman, Sad But True, The Unforgiven, Wherever I May Roam e Nothing Else Matters em clássicos. Aliás, todas elas fazem parte da programação da Mundo Livre. The Black Album. O disco já ultrapassou 35 milhões de cópias vendidas mundialmente e temos no site da rádio uma reportagem especial comemorativa. Acesse mundolivrefm.com.br na seção de notícias para conferir. Bom, a enquete de hoje foi sugerida pelo ouvinte Gentil Fagundes e é a seguinte: o que é que você lembra de ter demorado para aprender quando criança, hein? Josi Calabrese, o meu foi assoviar, não sei até hoje, aliás. E junto com a Josi está a Adri Almeida e também a Patrícia. A Adri diz que só foi aprender a assoviar com Axl Rose, com a música Patience, olha aí que legal. E a Patrícia diz que a avó dela, quando ela era criança, dizia para ela comer casca de pão para aprender a assoviar. As simpatias de avó, ela disse que não funcionou. O Marcos Cardenas: Diana, lembro que também demorei para aprender a andar de bike, mas também eu demorei para ter uma bike, aí realmente fica mais difícil, né, Marcos? O Vinícius Guerra: Diana, se tem algo que eu tive muita dificuldade para aprender na infância é descascar frutas com uma faca. Na real, até hoje eu tenho muita dificuldade, pois eu tenho as mãos trêmulas devido ao tremor essencial, condição que me acompanha desde a infância. Aí realmente, né, Vinícius, fica mais complicado. Ele diz que às vezes, se começa a tremer a mão dele enquanto está descascando uma fruta, ele fica com tanta raiva que tira a casca no dente mesmo. Vão chegando aqui as mensagens dos ouvintes, compartilha você também. O que é que você demorou para aprender, hein, quando você era criança? A Sara tá me mandando mensagem aqui e curtindo a programação. Ela diz que ouviu o Charlie Brown Jr., ouvinte mirim, participando aqui da programação. Beijão pra Sara. Eu espero também a sua mensagem e sua participação na nossa enquete de hoje. Tô voltando já já com Guns N' Roses.
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2: Roubo de cabos de carregadores tem se tornado tema frequente no Brasil e novas soluções para proteção estão surgindo. Eu sou Matheus Afonso, da Elétrica BR, e o cenário é mais ou menos o seguinte. A infraestrutura de carregadores rápidos na rua de carros elétricos tem crescido e é uma estrutura um tanto quanto cara. Só que essa estrutura tem cabos que custam um valor elevado e tem um interior, um material que tem um valor também de revenda. E o que está acontecendo é que muitos cabos têm sido furtados ou roubados justamente como um produto para ser vendido. E a questão é como proteger. As empresas de carregadores desenvolvem soluções agora para colocar proteções ao redor dele, colocando capas, sejam elas de plástico, sejam elas de ferro, enfim. E a ideia é justamente evitar que os cabos sejam cortados. A medida ainda não tem uma solução como um todo, mas vale destacar, cada vez mais ideias devem surgir. Quer ver de perto? Me segue, @ElétricaBR.
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0: Mundo Livre com Depeche Mode, Personal Jesus, Simple Plan, Shut Up e Guns, Sweet Child Oh Mine. Agora 6h41. A nossa enquete tá boa hoje, hein? O que é que você demorou pra aprender quando criança? Aqui o Otávio Ramos. Diana, na minha família somos em 3 irmãos. Fazemos aniversário em 3 meses consecutivos. Meu irmão mais velho em outubro, minha irmã mais nova em novembro e eu em dezembro. Eu não conseguia entender de jeito nenhum como é que a minha irmã, sendo mais nova do que eu, fazia aniversário antes de mim. Os meus pais tentavam explicar de várias formas, desenhando, mas não tinha jeito. Na minha cabeça, era uma confusão só. Eu nem sei dizer com que idade eu finalmente passei a entender a lógica. O Rafael, estou igual a Josi, mal sei assobiar até hoje. Everson Dinossauro não comia cebola de jeito nenhum quando era criança. Ele teve que realmente aprender a comer cebola e agora ele come com tudo. William de Maringá demorou para aprender a comer com os talheres na mão certa. Jonas Filho diz que demorou a tomar juízo. Essa é até uma brincadeira dele com o pai dele. Mas, além disso, demorou a aprender a surfar. E aí, depois que finalmente aprendeu, teve a sua prancha furtada e nunca mais subiu numa prancha. Poxa vida, Jonas. Depois de todo o trabalho que você passou, acho que vale a pena tentar de novo, hein? Quem sabe? A Cami, também com a gente, diz que para ela saber o número do mês, até hoje é um desafio. Ela precisa contar nos dedos. Alguém fala no mês 5 e lá vou eu contar nos dedos para saber, né? Que é maio. Eu confesso, Cami, que outubro não entra na minha cabeça que outubro é o mês 10. Eu também tenho alguma dificuldade com isso. O Ricardo Heine de Maringá. Diana, demorei para aprender que mexer é com X e não com CH. Sempre que eu escrevia, né? Eu escrevia errado. E a minha esposa também não consegue engolir comprimidos, né? Como muitos aí confessaram que até hoje não conseguem. E o Fabrício GD chegou para cumprir uma promessa que ele fez ontem aqui no Por Dentro do Mundo. Ele foi assistir ao filme do Green Day, Nimrods, e veio trazer o seu feedback. Ele que é super fã da banda, né? Oi, Di, tudo bem? Conforme prometido, vim deixar aqui o feedback sobre o filme do Green Day. Filme incrível. Grande mérito dele é o equilíbrio. Tem a dose certa de humor, romance e drama, falando sobre esperança e amizade. É um filme para toda a família, viu? E até quem não conhece a banda pode curtir. Claro, né, que para quem é fã como eu, as referências e a trilha sonora dão um show à parte e tornam tudo ainda mais especial. Vale muito a pena, baita filme. Tá aí, Nimrods, do Green Day, está no cinema. E o Fabrício GD, que é muito fã da banda, tá indicando aí para quem quiser se aventurar e assistir. Muito bom. Voltamos já com o último bloco do Por Dentro do Mundo. É tempo ainda de você participar da enquete. Me conta, hein, o que que você demorou para aprender quando era criança.
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0: E essa é a Mundo Livre, trazendo aí pra você Faith No More, Edge of the World, pra encerrar o nosso Por Dentro do Mundo, 7 horas em ponto. Destaco ainda as últimas participações na enquete de hoje. O que que você demorou a aprender a fazer quando criança, hein? O Diego Iqueda. Boa noite, eu demorei pra aprender que pizza de milho verde e pizza de ervilha não era a mesma coisa. Eu lembro que eu sempre chorava quando eu ouvia meus pais pedindo pizza de milho verde. A Patrícia Brazolotto, eu não sei ainda fazer contas de dividir usando aquela chave, né, para pôr o dividendo, nunca fez sentido para mim. Hoje eu uso a calculadora, me formei em artes visuais e a matemática não fez falta. Então, tudo bem, né, Patrícia? A Evelyn, Diana, demorei para aprender a escrever meu nome completo. Meus irmãos também tiveram essa dificuldade. Temos 2 sobrenomes bem complicados. Até hoje eu brinco que quando eu aprendi a escrever meu nome, é que eu me considerei alfabetizada. Eu consigo ver aqui no cadastro o nome completo da Evelyn. Não vou tentar pronunciar, já adianto que tem várias consoantes. Realmente um nome difícil para uma criança aprender a escrever. O Lúcio, minha dificuldade é a música. Minha mãe tentou, comprou violão, piano, acordeon, flauta, gaita, mas não teve jeito, não foi. E também a Julie por aqui, eu era criança e quando ouvi pela primeira vez a expressão foi ovacionado, associei negativamente a ovos. Eu lembro que fiquei com pena do homenageado, né? Porque eu imaginei ele recebendo uma chuva de ovos da plateia. Confesso que até hoje, quando eu escuto essa expressão, primeira coisa que me vem à mente é um monte de ovos voando em direção à pessoa. Acho que você não é a única, hein, Julie? Com certeza. Foi ovacionado. Realmente parece muito que a pessoa levou uma chuva de ovos. Galera, adorei as participações na enquete de hoje. Agradeço ao nosso ouvinte Gentil Fagundes, que gentilmente sugeriu essa enquete, rendeu demais, a galera se divertiu muito. E amanhã tem mais Por Dentro do Mundo às 5 da tarde. Eu, Diana Vieira, volto hoje às 11 da noite com Lady Folk na faixa especial. E a gente tem coisa boa programada. Já adianto pra você que vai rolar lançamento do Brandon Flowers. Ele, que é vocalista do The Killers, mas tá lançando álbum novo com influência country. Separei uma faixa pra gente curtir junto. Vai rolar também uma nova do Social Distortion, do novo disco, com uma boa influência country punk também. E ainda Greta Van Fleet, vai rolar Marlon Williams, um monte de coisa bacana. Te espero então às 11 da noite na nossa faixa especial. Agora é com Renan Zamilian. Boa noite pra você.
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11: Salve, salve, ouvinte Mundo Livre, uma ótima noite de quarta-feira pra você aqui presente, me acompanhando até às 11 da noite. Eu, Renan Zamilhã, tô chegando pra te fazer companhia com muita atitude sonora. Bora começar com o Flow, 10 sons direto, sem intervalo.

0: Mundo Livre, sua atitude sonora, tá no ar a minha edição do Flow dessa quarta-feira, hoje 12 de agosto. E pra começar, a gente já ouviu logo de cara a som da Legião Urbana com Será. Antes, Elton John e Kiki D com Don't Go Breaking My Heart. Teve também Bob Marley, Get Up, Stand Up e o Genesis com I Can Dance pra fechar essa primeira parte apenas. Chegando na sequência, som do Pixies, Here Comes Your Man.
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0: Mundo Livre, sua atitude sonora, fechando a última edição do Flow de hoje, ao som do Arctic Monkeys com Are You Mine. Antes rolou também Offspring, Pretty Fly, Aloe Black com Wake Me Up e Wira com Envelheço na Cidade, música lá do emblemático Vivendo e Não Aprendendo, que inclusive esse mês faz 40 anos já do seu lançamento, né? Fase clássica aí da banda. Amanhã o Flow tá de volta aqui na programação da Mundo e por aqui seguimos com muito mais logo depois do break. Agora 7:43.
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0: Mundo Livre, sua atitude sonora com Eric Clapton, I Shot the Sheriff. Grande homenagem ao ícone Bob Marley. Apenas um ano de diferença entre as versões, hein? E ambas atingiram um nível incrível aí de prestígio, né? Surpreendente. Ouvimos também o Rapa com Anjos Pra Quem Tem Fé e o Sugar Ray com Someday. Agora 8:02, seguimos com a programação da Mundo e depois do intervalo, tô de volta pra abrir a nossa próxima hora. Vem comigo.
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1: Já estamos de volta com a programação noturna da nossa quarta-feira. Eu, Renan Zamilhã, sigo contigo até às 11 da noite e abro essa hora com o som do Queen, We Will Rock You.

0: Mundo Livre, sua atitude sonora, se liga nesse bloco que a gente acabou de ouvir por aqui, só os ícones históricos, né? Aquelas peças fundamentais aí pro desenvolvimento do rock de peso, Jimi Hendrix, por exemplo, sendo uma influência clara nas guitarras do Rush, do Aerosmith, enfim, sequência especial demais aqui pra nossa noite. Agora, 8 horas e 19 minutos nas ondas da Mundo, e depois desse break rapidinho, a gente viaja décadas pra frente pra curtir o Oasis aqui na programação, então não sai daí.
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0: Mundo Livre, sua rádio de atitude. A gente acabou de ouvir Nirvana, Come As You Are. E antes, Engenheiros com Eu Que Não Amo Você. E olha só que legal a mensagem que a gente recebeu aqui no nosso Whats do Ferrúcio, que já foi buscar aí o seu kit da Corrida Mundo Livre. Ele disse o seguinte: boa noite, galera. Acabei de pegar o meu kit da Corrida Mundo Livre. Está animal. Fiz até uma postagem para mostrar tudo que veio. Realmente, Ferrúcio, tá incrível, né, o nosso kit. E também tem muita coisa legal ali pra você explorar. Vale a pena aí todo mundo que está inscrito aproveitar esse kit aí lá no dia 15 de agosto, chegando em apenas 3 dias já pro grande evento, com o show do Paulo Ricardo no final. E você que já está inscrito e não pegou o kit ainda, corre lá no piso L4 do Miller e retire o seu. Bora pra frente, agora 8h38.
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